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1: Cheguei!
2: Alô, alô!
1: Tudo bem?
2: Que espetáculo! Bem-vinda, nossa loucurinha! Que
1: eba,
2: bom!
1: Eba,
2: que
1: eba, coisa boa!
2: Que bom, que bom, que bom! Vim falando tanto dia, o dia chegou, né?
1: Nossa,
2: que maravilha! Que só de mim!

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1: 10:02.
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1: 11:01.
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1: Rádio Campus FM e a hora certa. 12:33.
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0: 7h51.
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0: 7h56.
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0: Que delícia da bebezinha.
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1: Rádio Campos FM e a hora certa. 1:02.
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1: 1h21. 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
1: 1:31.
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0: Obrigado.
1: Obrigado, gente.
2: Obrigado, gente.
3: Senhoras e senhores, uma salva de palmas ao Guilherme Benuto.
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0: delícia, cara. Tem que respeitar.
1: 1h38. 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

0: 1h57.
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2: 2:03.
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0: Lages. Que é isso, São Paulo?
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1: 3:30.
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0: para Yasmin Santos.
1: Yasmin Santos.
2: Hoje, Maria.
3: Muito bom, Yasmin.
1: Que energia linda.
3: Obrigado, meu amor. Que Deus te abençoe.
2: Obrigado pelo convite, tá?
1: A gente que agradece. Yasmin, que Deus abençoe
2: muito.
1: É um grande
2: sonho estar aqui com vocês.
1: Obrigado por ter vindo a brilhantar essa noite com a gente.
2: Deus abençoe muito, muito, muito.
1: Amém. Tamo junto. Conta com a gente sempre. Faz muito barulho para Yasmin Santos, por
2: muito
1: favor, gente.
2: São Paulo.
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0: 7h49. 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
2: 4h23.
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24h46. 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

0: 52. 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
3: 5:02.
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Em nome do Pai, do Filho e do Espírito Santo. Amém. Bom dia, meu irmão, minha irmã. Que a paz do Senhor seja contigo. Espero que você esteja bem e em paz. Onde está o teu coração, está o teu tesouro. O tesouro está onde está o seu coração? É o contrário. O seu coração esteja em Jesus. Ele fala do reino de Deus e compara um tesouro que é descoberto. Está em Mateus capítulo 13, versículos 44 e 46. De todas as situações, podemos tirar lições importantes desta passagem para este dia, para a sua vida. Ou seja, para nos ajudar a fazer as boas escolhas e percorrer não o caminho mais fácil, mas o caminho mais verdadeiro e seguro que nos trará a felicidade. Os pedaços de felicidade que almejamos, o caminho que nos coloca na rota de Deus e nos insere na família dos homens e das mulheres de fé. Fazer escolhas pode tornar-se às vezes doloroso, porque ainda não vemos claramente as consequências do caminho que vamos trilhar. Ainda assim, é bom que saibamos que a vida ela avança e que podemos, às vezes, nos tornar vítimas da história, do tempo, das circunstâncias, ou podemos nos tornar autores da nossa vida, fazedores do nosso tempo, construtores da nossa história. Desde logo, saibamos que há riscos, pode haver sangue, sacrifício e sofrimento. Podemos não acertar no primeiro momento. Podemos ir para um caminho paralelo que não nos leva a parte nenhuma ou por um atalho. Podemos ter que voltar atrás, mas também isso pode nos ajudar a descobrir o caminho que melhor nos aproxima dos outros e de Deus. Aprender as lições de cada escolha, lições para acolher as situações e saber discerni-las. Encontrar o tesouro é apenas a primeira etapa, é o começo. É muito bom, traz alegria. Vendemos tudo o que temos, dispensamos tudo o que nos pesa na viagem. Voltamos para esconder o tesouro. O silêncio faz nos compreender, muitas vezes, aquilo que é essencial, o que é acessório, aquilo que é indispensável. O tesouro que encontramos leva-nos ao despojamento, à vida interior. E nós temos que ficar atentos, porque antes da descoberta de apreciarmos o dom de Deus, muitas vezes nós sabemos valorizar o essencial, que é invisível aos olhos, mas não ao coração. Deus te abençoe. Ave Maria, cheia de graça, o Senhor é convosco. Bendita sois vós entre as mulheres, e bendito é o fruto do vosso ventre, Jesus. Santa Maria, Mãe de Deus, rogai por nós, os pecadores, agora e na hora de nossa morte. Amém. Pai nosso que estais no céu, santificado seja o vosso nome. Venha a nós o vosso reino. Seja feita a vossa vontade, assim na terra como no céu. O pão nosso de cada dia nos dai hoje. Perdoai as nossas ofensas, assim como nós perdoamos a quem nos tem ofendido. E não nos deixeis cair em tentação, mas livrai-nos do mal. Amém. Nossa Senhora da Saúde, rogai por nós. O Senhor te abençoe e te ilumine. Que você, nesse dia, possa fazer a diferença, meu irmão e minha irmã. Por isso, oremos. Deus de amor e de bondade, iniciando este dia, eu rogo por tua proteção, cubra nossos lares, nossos familiares com a sua mão misericordiosa. Ajude-me a lembrar que tudo que aconteceu comigo hoje tem um propósito e que não há nada que o Senhor não possa resolver. Abençoa cada passo, cada decisão tomada e concedei-me saúde e tranquilidade diante dos meus desafios. Pai, cuida do nosso Brasil, das nossas instituições, das decisões tomadas e principalmente
Cuida de cada brasileiro que necessita de ti para superar os desafios diários. Gratidão, meu Deus, pela força e alegria que vem de ti, e que eu permaneça na tua paz, assim seja. Amém. E desça a bênção do Senhor Deus sobre a sua vida. Ele esteja atrás de ti para te proteger, ao seu lado para te acompanhar, acima para te iluminar, dentro do seu coração para te santificar e à sua frente para te guiar. E desça a bênção de Deus todo amoroso sobre a sua vida. O Deus que é Pai, Filho e Espírito Santo. Amém. Fique na paz do Senhor e tenha um excelente dia.

0: 16 e 18.
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6h35. 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
1: 6h42.
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0: 11:51. 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
3: 6h58.
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1: Sete horas e cinco minutos em Campos do Jordão, 7:05, muito bom dia. Começou, está no ar mais uma edição do Jornal da Campus FM. Aqui você fica sempre bem informado, bem informada sobre tudo o que acontece em Campos do Jordão, no alto da Serra da Mantiqueira. Jornal da Campus FM tem produção e apresentação deste amigo de vocês, jornalista Cláudio Borges. A direção geral é dele, Cícero do Forró. Alô, Cícero, bom dia. Bom dia, Maria das Graças, alô Graça, alô Gracinha, Cicinho, Giovanni Ferreira, toda a família, bom dia. Bom dia, família 104.9, comunicadores, jornalistas, radialistas, locutores, aqueles que fazem desta a rádio líder absoluta de audiência no alto da Serra da Mantiqueira. Alô, Vander Vieira, é, até que rimou, né? No alto da Serra da Mantiqueira tem Vander Vieira. Alô, Vander Vieira, bom dia. E aquele café, tá pronto aí? Opa, maravilha, né? Tomando aquele café da manhã reforçado, Vander Vieira, mamãe. Opa, bom demais, né? Para iniciar muito bem amanhã, a partir das 8 horas, ele estará aqui comandando o showzão da manhã, com muitas atrações. Tem o horóscopo do dia, as fofocas do mundo da fama, né? Do que acontece aí no mundo dos artistas, da televisão, enfim, tem fofocas, tem promoções, tem música de primeira qualidade. Vander Vieira, né? Líder absoluto de audiência das 8 até as 12 horas com o show da manhã. Bom dia, Vander, bom dia ao companheirão que sucede o Vander, João Araújo. É, João Araújo chega às 12 horas, ao meio dia, almoçando com música, ou almoço bom demais, hein? Almoçando com música, músicas de qualidade, né? As músicas do presente, os sucessos do passado, você tem no Almoçando com Música a partir das 12 horas. E lá por volta das 13h40, por aí, né? Já no encerramento do programa, tem um momento de paz, de amor, de reflexão, momento de oração, os mais lindos louvores, encerrando o Almoçando com Música. Às 14h eu chego com o show da tarde, às 16h, Sidney Silva comanda Super Tarde e depois a Geração Sertaneja. Alô, Sidney Silva, bom dia, companheirão Sidney Silva. Amanhã, sabadaço, é, tem a programação especial de final de semana aqui da Campus FM. Amanhã, sabadaço, ele, Tony Charles, inicia a programação da manhã com aquele programa onde toca tudo, tudo, tudo para você, viu? A comunicação de Tony Charles, ele que é multifacetado, ele que é chefe cozinheiro, ele que é poeta, ele que é escritor, ele que é comunicador, ele que é radialista, grande Tony Charles, amanhã, sabadão, aqui na programação da Campus FM. Depois vem aquele sertanejão bom demais, com ele que sabe tudo, é, Janu Santos, grande comunicador, um dos maiores comunicadores da música sertaneja do Brasil, Janu Santos, no sabadão. Amanhã também na nossa programação. E no domingão tem o Juninho Melo comandando aí as manhãs com o programa da Igreja Católica. Todos os companheiros, colegas, Juninho Melo também, grande comunicador do rádio, né? Que recebe aí o nosso abraço, o nosso aplauso, o nosso carinho, a nossa amizade, a nossa admiração, como a todos aqueles que eu citei, né? A todos os companheiros, colegas, comunicadores, jornalistas, radialistas, locutores, bom dia, uma excelente sexta-feira. Bom dia aos nossos apoiadores culturais, lojistas, comerciantes, empresários, prestadores de serviço aqui de Campos do Jordão, que nos dão esse apoio mensal que é fundamental para que nós estejamos no ar todos os dias, levando música, alegria, informação, notícia, prestação de serviço, utilidade pública, promoções para você, ouvinte querido, amigo, amiga, que nos acompanha todos os dias. E graças a esses lojistas, comerciantes, empresários da nossa cidade que nos dão esse apoio cultural, nós estamos no ar 24 horas por dia, 7 dias por semana, 30 dias por mês, 365 dias por ano, sempre junto de vocês. A você, empresário, a você, lojista, empresária, muito obrigado. Ótima sexta-feira, excelentes negócios para vocês no dia de hoje. Bom dia a você, meu amigo, minha amiga, meu irmão, minha irmã, alô vovô, alô vovó, onde quer que você esteja, em casa, na rua, no trabalho, no automóvel, levando a gente de carona, muito obrigado, viu? Pelo carinho da audiência, seja no 104.9, no dial, do aparelho de rádio, para aqueles que moram, para aqueles que residem aqui em Campos do Jordão, ou online, em qualquer localidade desse nosso imenso Brasil, em todo mundo, né? 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Tem também o site da Campos FM, que está sendo cada vez mais remodelado, mais modernizado, com qualidade, o site da Campos FM, onde você tem as informações da rádio, quem faz a rádio, os comunicadores, a programação, né, notícias também o tempo todo. Além disso, é claro, acompanha também a programação pelo nosso site e no Facebook, através da live que todos os comunicadores aqui da Campos FM fazem a sua live através do Facebook da Campos FM Campos do Jordão. Você acompanha a programação com som e imagens direto dos nossos estúdios no bairro do Pica-Pau, aqui na cidade mais alta do Brasil, Campos FM, a rádio comunitária mais alta do Brasil. Seja lá onde você estiver, muito obrigado pelo carinho da audiência, uma ótima, fantástica, maravilhosa, incrível sexta-feira para vocês, com as bênçãos de Deus. Agora 7 horas e 11 minutos. Hoje sextou, né? Sextou. O tempo passa. Sexta-feira, 10 de julho de 2026. Estamos no dia de número 191 do ano. Tá passando, né? Já estamos no décimo dia, né? No décimo dia do mês de julho. Ou seja, temporada de inverno na realidade começou em junho, vai até agosto, mas vamos dizer, antigamente falava-se que é a temporada de julho, então um terço da temporada já passou. Estamos no décimo dia, 10, 20, 30, divide por 3, um terço já passou, mas tem dois terços aí pela frente, tem muita coisa ainda para acontecer na nossa cidade, mas o tempo passa rápido demais, não é? Sexta-feira, 10 de julho de 2026, estamos no dia de número 191 do ano, faltam 174 dias para 2027.

vamos para a frase do dia. Qual é a frase do dia hoje? Frase do dia: o pessimista reclama do vento, o otimista espera que ele mude, o realista ajusta as velas. Muito bom, hein? Vamos lá, vamos repetir de novo a frase do dia. O pessimista reclama do vento, o otimista espera que ele mude, o realista ajusta as velas. Frase de William George Ward. Agora é hora das efemérides alusivas ao dia de hoje, né? As comemorações do dia. Hoje é dia da lei. Dia da pizza. Opa, que maravilha, hein? 10 de julho, dia da pizza. Dia da motocicleta. Dia da saúde ocular. Dia do engenheiro de Minas. Essas as efemérides alusivas ao dia de hoje, a esta sexta-feira. Vamos para a previsão do tempo hoje na nossa Campos do Jordão. Segundo a meteorologia, sexta-feira de tempo ensolarado com nevoeiro ao amanhecer e à noite. Temperatura variando entre a mínima de 6 e a máxima de 21 graus. A umidade relativa do ar está em 90%, velocidade dos ventos em 5 quilômetros. O sol nasceu às 6 horas e 43 minutos da manhã e vai se pôr às 17 horas e 31 minutos. Estamos na fase da lua minguante.

0: Vamos agora à previsão do tempo, segundo a Defesa Civil do Estado de São Paulo.
1: A Defesa Civil informa.
2: Nesta sexta-feira, dia 10, o tempo permanece firme em todo o estado.

0: Vamos agora à previsão do tempo, segundo a Defesa Civil do Estado de São Paulo.
1: A Defesa Civil informa.
2: Nesta sexta-feira, dia 10, o tempo permanece firme em todo o estado de São Paulo, devido à atuação de uma massa

0: de nevoeiros em áreas do leste paulista, que se dissipam rapidamente ao longo da manhã. No decorrer do dia, o predomínio do sol favorece a elevação das temperaturas e a redução da umidade relativa do ar, com índices próximos dos 30% em municípios do interior. Na capital paulista, as temperaturas variam entre 13 e 25 graus. Em Guariba, a mínima prevista é de 11 graus, enquanto a máxima pode chegar aos 29 graus. Em dias secos, consulte a previsão do tempo e beba bastante água para se proteger da secura.
1: A Defesa Civil informa.
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3: Agora, 7 horas e 16 minutos. 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
3: Agora 7 horas e 19 minutos. Letreiros iniciam nova promoção turística de Campos do Jordão. O portal de entrada de Campos do Jordão, um dos pontos turísticos mais fotografados, deixou de ser a única atração a quem chega à estância. O símbolo do acolhimento jordanense agora divide a atenção e também os cliques com o letreiro gigante. Escrito: aqui você respira Campos do Jordão. A intenção é destacar não apenas o ar puro, mas também os outros ares existentes na cidade mais alta do Brasil. Em julho, por exemplo, a estância respira cultura com a realização do Festival Internacional de Inverno, o maior da América Latina. Tão tradicional quanto o próprio frio, o evento de música clássica tornou-se temática do letreiro, que foi envelopado com imagens de instrumentos musicais. A iniciativa faz parte do projeto Todos os Campos, cujo objetivo é ressaltar as experiências de Campos do Jordão ao longo do ano nos campos da cultura, da gastronomia, do esporte, do lazer e, claro, da natureza, o seu maior atrativo. Não é inventar uma nova cidade, mas revelar a cidade que sempre esteve aqui, destacou o publicitário Sérgio Valente, autor do projeto e que doou a campanha ao município. Além do portal, outros dois letreiros idênticos também foram instalados ao lado da ciclovia em Vila Jaguaribe e na Praça de São Benedito em Vila Capivari. Todos vão mudar de identidade de acordo com a pluralidade de vivências e atividades previstas durante

as quatro estações do ano. Esse conceito está presente no slogan "Aqui você respira", que convida o turista a respirar a cidade o ano inteiro. Além dos letreiros, o projeto prevê ainda a criação de materiais impressos, quiosques com informações turísticas, entre outras estratégias de promoção. Temos uma comunicação muito bem feita, ressaltando a cidade mais alta do Brasil. E agora, partimos para uma nova etapa, que relembra a busca da cura na época da tuberculose, reforçando que a cidade é sinônimo de bem-estar até hoje, explicou Fábio Izar, secretário de Desenvolvimento Econômico e Turismo. Assim, Campos do Jordão busca se consolidar como um destino de experiências únicas vividas não somente na alta temporada, mas de janeiro a janeiro. Esse é o grande trabalho que estamos fazendo para diminuir a sazonalidade. E com este projeto, o letreiro torna-se mais um atrativo que com certeza vai contribuir para Campos do Jordão alcançar o mundo, celebrou o prefeito Carlos Eduardo, o CAE. Agora, 7h22.

7h22. E a programação do Festival de Inverno de Campos do Jordão continua com recitais intimistas, grandes produções em São Paulo e em Campos do Jordão. Hoje, dia 10 do mês de julho, dentro da programação do Festival Internacional de Inverno, às 11 horas, no Parque Capivari, tem Big Band do Big Band da Brasil Jazz Sinfônica, com João Maurício Galindo como regente. Às 14 horas, no Cardê Museu, Orquestra de Câmara da ECA USP, com Ricardo Bologna como regente. Às 15h30, no Auditório Cláudio Santoro, Orquestra Jovem do Estado de São Paulo, regente Cláudio Cruz, violino Carmelo de Los Santos. E às 19h, na Sala Eleazar de Carvalho, lá em São Paulo, tem Rosney Tuon, no violino Camila Ostio, no clarinete Ivani Ventureri, no piano. Essa programação de hoje do Festival de Inverno de Campos do Jordão. Agora 7h24. Secretaria de Desenvolvimento Social realiza abordagem social em Campos do Jordão. A abordagem foi realizada em diferentes pontos da cidade. As equipes passaram por regiões do Capivari, Fracalanza, Ponte do Recanto Feliz, Jaguaribe e Praça do Gazebo, reforçando o acompanhamento e escuta ativa junto às pessoas em situação de vulnerabilidade. A ação integra o trabalho contínuo de cuidado, orientação e encaminhamento realizado pelo governo municipal. O Campos do Jordão recebe a segunda edição do Motor Fan Festival de Inverno. De 9 a 12 de julho, veículos premium, esportivos e especiais estarão em exposição nas praças São Benedito e Pinho Bravo, em uma programação gratuita e aberta ao público. O evento também contará com motos, carros de corrida e pontos de arrecadação de doações. Começou ontem, dia 9, e vai até domingo, dia 12. Além de promover a cultura automotiva, o festival fortalece o turismo, movimenta a hotelaria, o comércio e a gastronomia da cidade. É ali na Praça São Benedito e também na Praça Pinho Bravo, com entrada gratuita. Agora 7h26.

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1: Agora 7:27 e presta atenção nesta notícia, cada coisa que acontece, hein? Homem é preso após não pagar garota de programa em Campos do Jordão. Suspeito de 59 anos fingiu ser funcionário de hotel de luxo da cidade para fraudar pagamento de R$ 1.500. Prisão ocorreu durante a Operação Inverno. Um homem de 59 anos foi preso em flagrante pela Polícia Civil ontem, quinta-feira, dia 9 do mês de julho, em Campos do Jordão, sob acusação de estelionato. O suspeito contratou os serviços de uma acompanhante e utilizou credenciais falsas para não pagar o valor combinado de R$ 1.500. De acordo com o boletim de ocorrência, a vítima e o cliente se conheceram por meio de uma plataforma digital especializada. Para fechar o acordo e transmitir credibilidade, o homem afirmou que trabalhava em um hotel tradicional de Campos do Jordão e amplamente conhecido na estância turística. Após a realização do serviço, o cliente se recusou a quitar a dívida imediatamente. Ele alegou à vítima que o faturamento seria realizado de forma direta pelo setor financeiro do estabelecimento hoteleiro, onde dizia trabalhar. Diante do impasse, a polícia foi acionada e os investigadores contactaram a gerência do hotel citado. A administração do local informou que o homem nunca fez parte do quadro de funcionários, confirmando a fraude na negociação. Agentes que integram a Operação Inverno, a Força Tarefa, que reforça a segurança na cidade durante a alta temporada de julho, localizaram o indivíduo na região central da cidade. Ele foi conduzido ao 1º Distrito Policial, no bairro Capivari, autuado em flagrante por estelionato e permaneceu detido à disposição da justiça. A Polícia Civil mantém o caso sob investigação para apurar se o suspeito, esse homem de 59 anos, fez outras vítimas na cidade ou até mesmo na região metropolitana do Vale do Paraíba, utilizando o mesmo pretexto. As autoridades locais reforçam a importância de que qualquer cidadão lesado por fraudes financeiras registre o boletim de ocorrência de forma imediata para agilizar a identificação de criminosos. Agora, 7:30.

0: 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Agora, 7h35.
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Agora, 7 horas e 37 minutos, 7h37, já falei da previsão do tempo do início do jornal da Campus FM, mas mais uma vez, falando sobre o clima, né, que é também uma das atrações aqui da nossa cidade, né, além da natureza, além dos pontos turísticos, além daquelas atrações musicais, culturais, gastronômicas que temos na nossa cidade, a temperatura. É algo que sempre chama atenção. Campos do Jordão, em diversas ocasiões, acaba tendo o frio mais intenso, né, do estado de São Paulo, né? E essa madrugada de hoje, de sexta-feira, foi mais um dia de frio intenso aqui na nossa cidade, em Campos do Jordão. Embora não tenha hoje, especificamente no dia de hoje, a cidade registrado a menor temperatura oficial do ano, né, o amanhecer de inverno em nossa cidade foi mais uma vez rigoroso, né? E aquele tempo que, de fato, os turistas esperam encontrar aqui na nossa cidade ao longo desse mês de julho. Segundo o Instituto Nacional de Meteorologia, o INMET, a temperatura mínima registrada na manhã de hoje, na madrugada, aqui em Campos do Jordão, foi de 4,5 graus, foi a temperatura mínima registrada em Campos do Jordão, segundo o Instituto Nacional de Meteorologia. Já a estação meteorológica particular instalada lá no bairro Vila Inglesa marcou 1,3 graus, uma diferença de 3,2 em relação aí ao dado oficial do Instituto Nacional de Meteorologia. Essa variação é explicada pelo microclima característico aqui da cidade mais alta do Brasil. A combinação em Campos do Jordão de altitude elevada, do relevo acidentado e áreas de baixa faz com que diferentes bairros da cidade, diferentes regiões do município, apresentem temperaturas muitas vezes distintas, aliás, bastante distintas, muito distintas, especialmente em madrugadas de céu limpo e vento fraco, quando ocorre intenso resfriamento do solo aqui em nossa cidade. O frio chegou justamente durante o feriado prolongado da Revolução Constitucionalista de 1932, não é? Que começou ontem, 9 de julho, a data específica aí, do feriado, mas como caiu na quinta-feira, embora estejamos em período de férias e em plena temporada de inverno, acaba surgindo aí mais uma vez um feriadão, né? Quinta, sexta, sábado e domingo, né? O amanhecer gelado de hoje aqui na nossa cidade, acompanhado da sensação térmica ainda mais baixa, e geralmente acontece isso, né? Se a temperatura está em 5 graus, a sensação térmica é de 3, é de 2, né? Fez com que diversos pontos do município tivessem aí o reforço aí do clima típico desta estação, né? Apesar da geada, né, apesar de gelada, melhor dizendo, amanhã de hoje em nossa cidade, a menor temperatura oficial em Campos do Jordão continua sendo aquela registrada no dia 12 do mês de maio, junho, julho, 2 meses já. No dia 12, agora, depois de amanhã, completa-se 2 meses em que foi registrada a menor temperatura. Aliás, me parece que final de maio, parte de junho, fez bem mais frio do que nesse início de julho aqui em Campos do Jordão. No dia 12 do mês de maio, a menor temperatura registrada na cidade até agora, é o marco do ano de 2026, foi de 2,1 graus. A diferença observada entre a estação oficial e aquela particular medida ali na Vila Inglesa demonstra mais uma vez que o frio da nossa cidade, que o frio de Campos do Jordão pode ser muito mais intenso
do que muitas vezes registros de pontos aí de observação. Em uma mesma madrugada, bairros localizados em regiões mais altas ou até mesmo no fundo, em fundos de vale, podem apresentar temperaturas significativamente inferiores às registradas em outras áreas da cidade, não é? Então, forma-se aí o que a gente chama de microclima, né? Microclima aqui em alguns bairros da nossa Campos do Jordão. Por isso, os dados do Instituto Nacional de Meteorologia sejam referência oficial para acompanhamento meteorológico, moradores e visitantes devem considerar que as temperaturas em Campos do Jordão, aqui na nossa cidade, ficam frequentemente abaixo dos valores previstos pelos modelos meteorológicos. Em noites de céu limpo e vento fraco, o microclima da cidade favorece um resfriamento ainda mais intenso, especialmente em bairros mais altos e fundos de vale, conforme eu já disse, onde os termômetros podem registrar marcas consideravelmente menores do que aquelas registradas pelo Instituto Nacional de Meteorologia. Agora, 7h43.

Prefeitura de Campos do Jordão decreta ponto facultativo nesta sexta-feira, após o feriado de 9 de julho. A Prefeitura de Campos do Jordão decretou ponto facultativo nas repartições públicas municipais para hoje, sexta-feira, dia 10, em razão do feriado estadual de quinta-feira, que celebrou a Revolução Constitucionalista de 1932. A medida foi oficializada por meio do Decreto Municipal número 9045, de 17 de junho de 2026. Apesar da suspensão do expediente administrativo, o decreto determina que os serviços essenciais e de utilidade pública funcionarão normalmente no dia de hoje. Entre eles estão a limpeza pública, a coleta de lixo domiciliar e outras atividades indispensáveis ao atendimento da população. Com a combinação do feriado estadual de ontem, quinta-feira, e do ponto facultativo de hoje, sexta-feira, as repartições públicas municipais terão um feriado prolongado, retornando ao atendimento normal na segunda-feira, dia 13. A medida vale exclusivamente para órgãos da administração municipal, não alterando o funcionamento dos serviços considerados essenciais.

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Agora 7h45. Vice-prefeito de Campos do Jordão anuncia oficialmente pré-candidatura a deputado estadual. O vice-prefeito de Campos do Jordão, Leandro César, anunciou oficialmente sua pré-candidatura a deputado estadual nas eleições deste ano. O anúncio insere mais um nome da Serra da Mantiqueira na disputa por uma cadeira na Assembleia Legislativa do Estado de São Paulo. Natural de Campos do Jordão, Leandro César é advogado e iniciou sua trajetória na vida pública atuando na diretoria da subseção local da Ordem dos Advogados do Brasil, a OAB. Posteriormente, integrou a administração municipal como secretário de Agricultura. Na sequência, foi eleito vereador e, durante o mandato, presidiu a Câmara Municipal de Campos do Jordão no biênio 2023-2024. Segundo sua assessoria, o período foi marcado por iniciativas voltadas à modernização administrativa e ao fortalecimento da transparência do legislativo. Entre as iniciativas desenvolvidas ao longo de sua carreira, Leandro César é apontado como idealizador do programa Contos e Leituras, projeto voltado ao resgate histórico e à valorização da educação, além do Conexão entre Cidades, iniciativa que busca promover intercâmbio estudantil e integração entre municípios da região. O programa Contos e Leituras contribuiu para que Campos do Jordão recebesse reconhecimento internacional relacionado ao Objetivo de Desenvolvimento Sustentável, ODS 4, da Agenda 2030 da Organização das Nações Unidas, a ONU. Ao anunciar sua pré-candidatura a deputado estadual, Leandro César afirmou que pretende ampliar a representatividade do Vale do Paraíba e da Serra da Mantiqueira na Assembleia Legislativa. Abre aspas. Aceito esse desafio por acreditar que nossa região precisa de uma voz cada vez mais forte no Parlamento Paulista. Nasci e fui criado aqui. Conheço as necessidades da nossa população. Estou disposto a trabalhar para defender os interesses do Vale do Paraíba e da Serra da Mantiqueira. Fecha aspas, declarou Leandro César. Caso a candidatura seja confirmada pelas convenções partidárias, Leandro César disputará uma vaga na Assembleia Legislativa do Estado de São Paulo nas eleições que acontecem esse ano, que elegerão o novo presidente da República, governador, senador, deputados estaduais e deputados federais. O período de pré-campanha antecede a oficialização das candidaturas, que ocorre conforme o calendário da Justiça Eleitoral. Agora 7h49.

Muito bem, 7 horas e 49 minutos em Campos do Jordão, momento de registrar o bom dia daqueles que nos enviaram. Recebemos o bom dia da Maria Eunice Prado. Oi, Maria Eunice, bom dia. Bom dia da Silvana Aparecida. A Janice Vitoriano. Oi, Janice, bom dia. Célia Almeida, bom dia. Da Analice Lemes, que disse assim, bom dia e ótimo final de semana. A Yolanda Ribeiro diz, bom dia, que Deus abençoe o nosso dia. Yolanda Ribeiro. Bom dia da Ana Maria. Oi, Ana. Vilma Maria diz, ótima sexta-feira. Deus abençoe grandemente a todos. Obrigado, Vilma Maria. Pri Santos manda o seu bom dia. Também a Claudete Chagas. Bom dia da Teri Dias. Ana Maria diz bom dia. Deus abençoe nosso dia. A Vera Lúcia Rodrigues manda o seu bom dia. Também Ruth Correia. Lídia Aquino. Oi, Lídia. Bom dia. Bom dia, Joselina. Joselina Antunes também mandando aí o seu bom dia. Bom dia da Lucy Martins Silva. Oi, Lucy. Ou Lucy, não é? Maria Zilda também manda o seu bom dia. Obrigado, Maria Zilda. Deixa eu conferir quem mais aqui. A Michele Souza. Oi, Michele. Bom dia. Bom dia, Michele Souza. Bom dia, Terezinha, e a todos ali na Fundação Santa Cruz, também acompanhando aqui o Jornal da Campus FM. O Genésio Paraná, ele diz, olá, Cláudio Borges, bom dia, aqui é o Genésio Paraná. Estou passando por aqui, ou por aí, para desejar uma excelente e abençoada sexta-feira para você e para todos os ouvintes da Campus FM, todos os comunicadores, né? Cheia de vitórias para todos nós neste dia frio, mas ensolarado, diz aí o Genésio Paraná. Obrigado, Genésio. Dou também o seu bom dia. Deixa eu ver aqui a Ana Maria de Souza. Oi, Ana. Ana Maria de Souza também manda o seu bom dia. Obrigado, viu, Ana? O Fernando, lá em São Bento do Sapucaí, também ligado, linkado aqui no Jornal da Campus FM. Muito bem, 7 horas e 52 minutos, 7h52, tem mais alguém? Baianinha, Angelina, a Ana lá do Britador, também, Benedito lá do CDHU, a Claudina, a Nair do Britador, a Lúcia Maria também mandando bom dia, o Celso, a Maria José lá na Vila Santo Antônio. Enfim, a todos vocês, muito obrigado, viu, pelo carinho aí da audiência, por estarem junto conosco em mais um dia aqui no Jornal da Campus FM. Ah, tem comentários aqui? Ah, deixa eu ver, a respeito do homem que foi preso após não pagar garota de programa em Campos do Jordão. A Elian Ribeiro disse assim, cada uma que aparece, hein? Deixa eu ver aqui, quem mais? A Yolanda Lobo disse, a moça, né, a garota de programa, trabalhou, tem que receber, né?

0: Roselisa Alves de Carvalho diz o seguinte: o interessante é que o cara é preso por estelionato, né? O cara que não quis pagar a garota de programa ficou preso. Já a moça que deu golpe de faca, que deu facada, o estilete no rapaz lá no hotel, essa foi solta no mesmo dia. Tá certo, 7:54, ponto final em mais uma apresentação do Jornal da Campus FM. O jornal volta na próxima segunda-feira, se Deus quiser, a partir das 7:00 da manhã. Eu volto, se Deus assim permitir, também logo mais às 14:00, no Show da Tarde. Na sequência tem Vander Vieira comandando o Showzão da Manhã. Muito obrigado, bom dia, excelente sexta-feira a todos e até logo mais, se Deus quiser. Bom dia!
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0: A França confirmou o favoritismo e venceu o Marrocos por 2 a 0, garantindo vaga na semifinal da Copa do Mundo de 2026. Depois de um primeiro tempo equilibrado, os franceses cresceram na etapa final e resolveram a partida com a qualidade de seu ataque. Mbappé, que havia desperdiçado um pênalti antes, se recuperou e abriu o placar com um belo gol, enquanto Dembélé ampliou poucos minutos depois, assegurando a classificação. O Marrocos tentou repetir a campanha histórica que vinha fazendo no torneio, mas encontrou dificuldades para criar oportunidades diante da sólida defesa francesa. Com a vitória, a França avança às semifinais e agora aguarda o vencedor do confronto entre Espanha e Bélgica, mantendo vivo o sonho do tricampeonato mundial.
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6: 7h58.
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Campos do Jordão. Bom dia, Campos do Jordão, Santo Antônio do Pinhal, São Bento do Sapucaí, Sapucaí Mirim, Paraisópolis, Brasópolis, Venceslau Brás, Delfim Moreira, sul de Minas Gerais. Peço licença ao senhor e à senhora para poder entrar em sua casa, em seu trabalho, em sua vida.

ótimo dia, a Suíça brasileira, a mais alta do Brasil. Bom dia, Bernécia. Bom dia, de Saveiro. Põe café no bule aí, meu filho. Bom dia, Morro das Andorinhas, Jardim Friorestes. Bom dia, Vila Santo Antônio, Britador. Ótimo dia, Vila Selmara, Taquaral, Alto da Boa Vista, bom dia. Ótimo dia, Vila Santa Cruz, Vila Maria, Vila Rica, Vila Ekman. Bom dia, Leandro Marcondes. Bom dia, Vila Nair. Bom dia, Pica-Pau, Brancas Nuvens, Floresta Negra, Jair Rocha Pinheiro, Vila Elisa, Vila Nair, Vilas Cláudio e Cristina, Serra Azul e 2, Vista Alegre, Vila Loli. Ótimo dia, Vila Matilde, Jardim Sumaré. Bom dia, Vila Ferraz, Vila Fracalanza, Jardim Floriano Pinheiro, Vila São Paulo. Bom dia, Céu Azul, Monte Cardo, bom dia, Genésio. Ótimo dia, Vila Britânia, Vila Paulista Popular, Vila Telma, Jardim Márcia, Vale Encantado, Campista, Jaguaribe. Bom dia, Círculo Operário. Bom dia, Vila Nadir, Vila Guarani. Bom dia, Vila do Biê. Bom dia, Vila Sodipe, Vila Inglesa, Alto da Vila Inglesa. Bom dia, Capivari, Nova Capivari, Alto do Capivari. Bom dia, Morro do Elefante. Bom dia, Recanto Feliz, Parque Romeu Montoro. Bom dia, Jardim do Embaixador. Bom dia, Recanto Feliz, Jardim do Embaixador, Horto Florestal, Rancho Alegre, Descansópolis. Bom dia, Bairro do Charco. Bom dia, Jardim Cataguases, Jardim Miraflores. Ótimo dia, Jardim Atalaia, Jardim Califórnia. Bom dia, Gavião Gonzaga, Renópolis, Melos, Lajeado, Matadouro. Bom dia, Baú, Barrado. Bom dia, Suíça brasileira, a qual amo.

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1: O tempo não para, sexta-feira, 10 de julho de 2026. Vamos juntos!

muita música, informação, prestação de serviço e o mais importante, atender a você ouvinte, razão pela qual o Show da Manhã está no ar.

8h19, Bruno Marrone, Receita de Amar. O amor cura tudo. Cicatrizes, faz bem ao coração. Nessa linda manhã de sexta-feira.

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0: 8 horas 28 minutos. Bom dia a todos nossos queridos amados ouvintes. É uma satisfação, uma alegria estar com vocês nesta manhã fria. Geou novamente vários pontos da Suíça brasileira. Vamos juntos comigo, Wander Vieira, com muita música, informação, prestação de serviço e atendimento ouvinte, razão pela qual o Show da Manhã está no ar. Vamos saber um pouco da notícia do mundo dos famosos, o tititi da fama, o Fofocando.
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2: Fala, gente, tudo bem? Nós estamos chegando aqui na nossa rádio preferida. Maravilha de programação, né, Chuchu? Tudo bem? Como é que você tá? Tudo certo? Tudo beleza? Que bom, espero que sim. Hoje, sexta-feira, final de semana, sextou. Hoje, dia 10 de julho de 2026, eu sou o Cauê. E agora tem aqui notícias do mundo dos famosos, né, gente? Ai, meu Deus do céu, danadinho, hein, você? Ai, ai, vamos começar falando aqui sobre o Romário, gente, o senador lá, o ex-jogador, nós falamos dele já recentemente, é que a Justiça do Rio de Janeiro determinou agora o bloqueio dos cachês que o ex-jogador de futebol teria a receber da empresa Cazé TV por sua participação como comentarista durante a Copa do Mundo deste ano. A decisão foi proferida pela 4ª Vara Cível da Barra da Tijuca e tem como objetivo assegurar o pagamento de uma dívida estimada, na verdade, né, em 32 milhões e 400 mil reais. Olha isso, o débito está relacionado a um processo envolvendo o antigo Café 11 Bar, empreendimento do qual Romário foi sócio lá no Rio de Janeiro. A ação foi movida pela empresa Concretize Projetos e Obras Limitada, responsável pela administração do estacionamento do estabelecimento e pela instalação de elevadores de veículos. Segundo a empresa, houve inadimplência após a rescisão do contrato, quando o bar encerrou as suas atividades em 2011. O Romário teria assinado um termo de confissão de dívida no valor de 1,5 milhão de reais, mas a quantia não teria sido quitada. Com juros e multas, a correções aí monetárias, o valor alcançou 32 milhões e 400 mil reais. A decisão, a justiça então determinou que a Cazé TV apresente os contratos firmados com o Romário durante a Copa, além de notas fiscais, recibos e comprovantes de pagamento. O objetivo é identificar os valores devidos ao ex-atleta, né? Seja por contratação direta ou por meio de empresas intermediárias. Qualquer quantia ainda pendente de pagamento deverá ser retida para garantir o cumprimento da sentença. O processo tramita sob segredo de justiça e já teve outras medidas de constrição patrimonial, né? Incluindo penhora de bens atribuídos ao senador. Que coisa, hein? Ai, paz do céu, 1,5 milhão virou 32 milhões e agora? Que coisa. E o nosso Fofocando volta já já. Eu vou falar daqui a pouquinho para você sobre a novela Coração Acelerado, né? Teve aí gravação do último capítulo e, segundo informações, teve treta nos bastidores. Clima de tensão com o elenco da novela. Ai, ai, ai. Daqui a pouquinho eu conto, então continue aqui na melhor programação do Brasil e até daqui a pouco.
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0: 8h32, Show da Manhã, Show de Alegria, seu rádio. Vou atender agora a nossa querida ouvinte, a Rosana, aqui do Pica-Pau. Bom dia, Rosana. Ela pede roupa nova, volta pra mim. Deixa eu ouvir aí, gratidão pela sua audiência, pelo seu carinho, pela sua mensagem. Que Deus abençoe grandemente. Uma ótima abençoada sexta-feira. Um feliz final de semana pra você e toda a sua família. Todos aí no Pica-Pau. Às 8h32, música boa e de qualidade, você ouve no Show da Manhã.

0: Beijo, Marília Mendonça.
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0: 18h48, já virou relógio. 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Sextou, bebê. Esse clima frio, vamos ter que agitar amanhã, hein? Bom dia, Daniel Passos. Tá na escuta ainda? Já tirou o pijama, meu filho? O negócio não é ficar pintando seu rodapé, não, viu? O Saveiro tá esperando você lá. Um abraço a você e toda a sua família. Que Deus abençoe grandemente. Vamos agora ao primeiro bloco dos horóscopos do Zodíaco de hoje.
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2: Agora as previsões para Áries, Touro e Gêmeos. Signo de Áries.
1: Nascidos entre 21 de março a 20 de abril.
3: Áries. A sexta promete ser bem agradável com Vênus tornando os afazeres mais gostosos. Só planeje bem qualquer mudança antes de executar. Marte e Urano dão esse recado. No amor é uma boa hora para investir ainda mais no romance. Mostre dedicação e o quanto gosta da pessoa.
2: Signo de Touro.
1: Nascidos entre 21 de abril a 21 de maio.
3: Touro. O dia promete foco na diversão e criatividade. Mas cuidado com os gastos. Momento de responsabilidade financeira. Com o crush, evite tretas e deixe a autenticidade na relação falar mais alto. Nas amizades, palavras e atitudes contam muito. Então seja gentil. Nos estudos, algum desafio pode surgir, mas você dá conta.
2: Signo de Gêmeos.
1: Nascidos entre 22 de maio a 21 de junho.
3: Gêmeos. O movimento planetário aponta energia focada no conforto do lar. Que tal dar uma cara nova ao seu espaço? Mas sem pressa nas mudanças, ok? No amor, se está apaixonado, é hora de deixar a relação mais firme. Nas amizades, não se deixe levar por conflitos. Nos estudos, mantenha o foco.
2: Já já voltamos com as previsões para Câncer, Leão e Virgem.
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0: Eu vou atender o Henrique, meu amigo, Salada Barnes, eu vim na Campus FM pelo seu smartphone, aí trabalhar, e ele pede Inimigos HP, quem não ama, não vai entender, deseja ouvir, ele dedica a todos os ouvintes da rádio, gratidão pela sua audiência, pela sua mensagem, pela sua amizade, meu amigo, bom trabalho, ótimo final de semana, às 8h50, música boa de qualidade, você ouve no Show da Manhã, da Campus FM.

0: 8h54. Eu vou atender. Eu falei no nome dele. E ele apareceu. Tá de férias, mas tá pintando o rodapé de casa. O patrão mandou, ele tá fazendo. Meu amigo Daniel Passos. Fala, irmão. Bom dia.
1: Ô, meu amigo Wander, tu não escuta aqui sim. Ótimo dia pra nós aí. Sextou. Um abraço a você e toda a sua família. Ligadinho aqui no show da manhã com o Wander Vieira. Manda pra nós lá, Wander. Farra, pinga e foguete. Oferecer para os amigos lá do bar do Di Saveiro, inclusive para o Zé Ruela do Di Saveiro. E a todos os ouvintes da rádio aí. Sextou!
0: Seu pedido é uma ordem. Falou, meu irmão. Um abraço, Daniel Passos. 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Bom dia, Daniel Passos. Bom dia, Patrício, vulgo Kiko, Mané Vilar, o próprio Di Saveiro. Fala, Zé! Tanta gente sempre ligadinha. Ô, Zé Augusto, Carlão, um abraço a vocês aí. Ah, o time da resenha, vamos de Barra, pingue, foguete, sem estampido. 8h55.

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0: Texto de reflexão de hoje é sobre a prática da caridade. Nos acalenta o coração, a alma, nos faz ver como é bom, através da caridade, dividir o amor para com o próximo e para com nós mesmos.
1: A prática da caridade. Estou devendo a ti a prática da caridade, horas de trato mais manso, dias de fala serena, semanas de escuta atenta e alguns meses de abraço. Estou devendo a ti a prática da caridade, a hora difícil de desistir do ódio, os dias sem ensaio de desforra, semanas largando o que ainda guardo e alguns meses voltando a ser livre. Estou devendo a ti a prática da caridade, aquelas horas sem sentença, dias sem malícia em todo olhar, semanas compreendendo, compreendendo, e meses a mais meses de auto-vigiar. Estou devendo a ti, sim, a prática da caridade. O apóstolo Paulo estabeleceu a caridade como o amor em ação, afirmando que se não a exercesse, seria como o metal que soa ou como o sino que badala. Jesus entende a caridade basicamente em três grandes práticas: benevolência para com todos, indulgência para com as imperfeições alheias e perdão das ofensas. Em nossas reflexões diárias, aquelas realizadas ao fim do dia, vale pensar em como estamos na relação com cada uma delas. Quanto de benevolência exercitamos hoje? Benevolência no trato, bondade nas ações, em doação a todos e a qualquer um, desde que são nosso próximo. E quanto de indulgência colocamos em prática? Com que olhos julgamos, avaliamos, examinamos as situações e as pessoas ao nosso redor? Nossas lentes estão bem ajustadas? Será que estamos enxergando unicamente o mal, o pior, e nunca o bom e o melhor? Nossas lentes ainda nos levam a julgar sumariamente, sem um mínimo de compreensão? Ou será que já estamos conseguindo ter uma pequena dose de empatia? Por fim, quanto de perdão fomos convidados a exercer no dia de hoje? Perdão das pequenas coisas e também das grandes, daquelas que ainda guardamos conosco e não conseguimos deixar para trás. Quanto de ódio, raiva, sentimentos que nos deprimem, nos machucam, ainda guardamos dentro de nós porque não nos propusemos a exercitar o caminho do perdão. Caminho, pois é uma estrada, um processo de libertação que nos permitirá sermos livres de sofrer. Estamos mesmo devendo ao outro a prática da caridade. Após conhecer o exemplo de Jesus, o seu sacrifício, o seu amor, prometemos que iríamos nos esforçar um pouco mais. Alguns de nós, antes de voltarmos ao mundo, nos comprometemos a trilhar um caminho de redenção, buscando apagar um passado difícil. Tenhamos certeza de que esse caminho passa, inevitavelmente, pela prática da caridade. Será que esquecemos? Perdemos a vontade ou nos perdemos na estrada? Ainda há tempo. Não é um mestre que nos cobra, mas nossa consciência, nós mesmos, lembrando do que traçamos de melhor para esta nossa nova encarnação. A prática da caridade não pode deixar de estar em nossos planos, em nossos objetivos. Diariamente, mantenhamos ligado esse sensor que identifica as oportunidades e não as desperdicemos. Benevolência para com todos, indulgência para com as imperfeições alheias e perdão das ofensas. A caridade em sua mais pura essência. Pensemos nisso.
0: É tão bom dividir o bem, fazer o bem. A caridade feita com amor, carinho ao próximo e a nós mesmos, né? É o elo de ligação do divino conosco. combustível da alma. Que seu final de semana seja abençoado, iluminado. E que o dia de hoje, com esses raios de sol lindos que aquecem o nosso coração, possam fazer você ter na caridade a possibilidade de combustível para a alma. Fazer o bem sem olhar a quem, até aos seus mesmos. Pense nisso!

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1: Fala, meus amores, minhas amoras. Tudo bem, chuchu? Bora lá? Vamos que vamos, sexta-feira, sua linda. Hoje é dia 10, né, de julho de 2026. Trazendo aqui o Fofocando, notícia do mundo dos famosos, né, danadinho, danadinha? Pra gente já embalar o final de semana, nós vamos falar sobre a gravação do último capítulo da novela Coração Acelerado, que aconteceu nesta semana. Foi marcada, inclusive, por um clima, por um clima de tensão nos bastidores. Segundo informações divulgadas lá pelo Léo Dias, o elenco e a equipe técnica precisaram interromper os trabalhos enquanto aguardavam a chegada da atriz Isadora Cruz, a intérprete da protagonista Agrado Garcia. De acordo com relatos de pessoas ligadas à produção, o atraso, gente, teria causado incômodo entre os profissionais que já estavam posicionados para a gravação, né? Entre eles estava a cantora Ana Castela, que participava da novela e também aguardava o início das cenas. Ainda segundo as fontes, o momento mais delicado ocorreu quando o ator Felipe Bragança, que interpreta o protagonista João Raul, subiu ao palco onde seria gravada a sequência e comentou ao microfone que todos estavam esperando apenas uma única pessoa. Ele também teria destacado que a Ana Castela já estava pronta para gravar, né? Nos bastidores, o episódio teria reforçado um desgaste aí que, segundo relatos, vinha se acumulando ao longo da produção. Pessoas ligadas à novela afirmam que houve aí reclamações relacionadas a atrasos e ajustes de visual da personagem pouco antes das cenas e alterações em roteiros. O clima de insatisfação também teria sido percebido na festa de encerramento da novela, realizada após as gravações. Segundo os relatos, imagens de Isadora Cruz, exibidas em um telão, não receberam aplausos, ao contrário das fotos de outros integrantes do elenco. Eita! Bom, até então, Isadora nem a TV Globo não se manifestaram sobre o ocorrido. Que babado, hein, gente? Rapaz do céu, que é isso? E o nosso Fofocando, gente, volta daqui a pouquinho, já com a última de hoje, que vai falar de mais uma treta, uma bomba, a bomba do dia. Será Virgínia Fonseca na mira da justiça de novo? Daqui a pouco eu conto. Continue aqui, te falo certinho o que tá acontecendo. Calma, respira, é daqui a pouco. Continue com a gente.
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0: vamos agora ao segundo bloco. Os horóscopos do Dico de hoje.
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2: Agora, as previsões para Câncer, Leão e Virgem. Signo de Câncer.
1: Nascidos entre 22 de junho a 22 de julho.
3: Câncer. O dia pode ser ótimo para explorar a criatividade na comunicação. Momentos de estresse podem surgir testando a paciência. Com o crush, foque no equilíbrio e encare as emoções de forma mais suave. Nas amizades e nos estudos, pode aparecer algum desafio? Esteja pronto para superá-lo.
2: Signo de Leão.
1: Nascidos entre 23 de julho a 22 de agosto.
3: Leão, tudo para brilhar hoje. Os movimentos planetários indicam abertura para novidades. Só cuidado para não gastar além da conta, viu? No amor, respire fundo e encare os desafios de cabeça erguida. Com os amigos, seja generoso sem esquecer dos próprios limites. Na escola, foco nos estudos mesmo com tanta agitação.
2: Signo de Virgem.
1: Nascidos entre 23 de agosto a 22 de setembro.
3: Virgem, a entrada de Vênus deixa o charme em alta. Você pode chamar a atenção da galera. No amor, é dia de encarar os desafios com coragem e colocar os sentimentos à frente. Na escola, chance de se destacar positivamente. Cuidado com o estresse, tá? Nas amizades, clima de empatia e harmonia.
2: Já já voltamos com as previsões para Libra, Escorpião e Sagitário.
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0: Nove horas, 28 minutos. Eu vou atender ela, Cecília aqui do Brancas Nuvens. Bom dia, Cecília. Satisfação e alegria poder falar contigo, tudo bem?
5: Bom dia, Vande Vieira. Aqui é Cecília do Brancas Nuvens. Queria pedir para tocar aquela música do Roberto Carlos, a minha luz divina. Ofereço para vocês da rádio aí e para todos os ouvintes. Deus abençoe você. Tenha um bom dia. Obrigado.
0: Um ótimo, abençoado, maravilhoso dia a você e a sua família. A todos aí do Brancas Nuvens, agradecendo pela audiência, pelo carinho, pela mensagem. Vai lá também pro Celção, lá no Santa Cruz, ele que curte essa música. Um clássico, Luz Divina, Roberto Carlos, 928.

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0: 5h47. Vamos à previsão do tempo emitida pela Defesa Civil do Estado de São Paulo para o dia de hoje.
1: A Defesa Civil informa.
2: Nesta sexta-feira, dia 10, o tempo permanece firme em todo o estado de São Paulo, devido à atuação de uma massa de ar seco. O dia começa com temperaturas amenas e formação de nevoeiros em áreas do leste paulista, que se dissipam rapidamente ao longo da manhã. No decorrer do dia, o predomínio do sol favorece a elevação das temperaturas e a redução da umidade relativa do ar, com índices próximos dos 30% em municípios do interior. Na capital paulista, as temperaturas variam entre 13 e 25 graus. Em Guariba, a mínima prevista é de 11 graus, enquanto a máxima pode chegar aos 29 graus. Em dias secos, consulte a previsão do tempo e beba bastante água para se proteger da secura.
1: A Defesa Civil informa.
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0: 9h52, eu vou atender ele, nosso amigo irmão Elias Pena. Ô, meu irmão, bom dia, satisfação, alegria poder receber a sua mensagem aqui, tudo bem?
1: Bom dia, meu amigo Wander Vieira, um dia abençoado pra todos nós aí, ó. Tamo aí na correria já cedo aí, ó. É, mandar um louvor aí, ó, a voz da verdade aí, ó, pra em pleno deserto. Oferecer isso aí, ó, pro nosso Daniel Passo, nosso melhor motorista aí, ó, de ônibus aí, ó. Kiko Patrício, lá da Vila Angu, o nosso pastorzão Cássio e nosso Di Saveiro, o melhor. Lembra ele aí ao vivo aí que preciso cortar o cabelo lá, hein? Daquele cortezinho que ele gosta lá, hein? Um dia abençoado pra todo mundo aí, ó. Elias Pena.
0: É, o corte do Di Saveiro repica na frente e abaixa atrás. Só que não fica bom nele, porque ele não deixa cortar direito. Aí já viu, né, Elias? Um abraço a você, um abraço ao meu amigo Kiko. Patrício Ribeiro. Daniel Passa, né? Melhor motorista da cidade. Sei não, hein? Todos os clientes lá do Di Saveiro, um abraço a vocês. Que Deus abençoe grandemente. Vamos de louvor. Voz da Verdade, 9h53.

0: 9h58, show da manhã, show de alegria seu rádio. Falou nele, ele apareceu, Patrício Ribeiro, meu amigo Kiko, lá do Santa Cruz. Gratidão, viu, Kiko? Satisfação, alegria poder receber sua mensagem. Bom dia.
1: Deu a hora. Bom dia, Wander. E aí, meu amigo, Charlie Brown. Ó, tamo aqui no dia aqui, cheguei agora, hein? Elias Pelé, o vereador mais amado do Campos Jordão aqui, tá pagando café pra nós aqui, fazendo uma, né? Ô, glória, hein? Manda aí um filho adotivo pra nós ouvir aqui, ó. Daniel Passos tá aqui também, né? De férias agora, faz voz nenhum. Pastor também, ó. Olha pra você ver. Ô, glória. Fique com Deus.
0: Um abraço, meu amigo Kiko, Patrício Ribeiro. Ele também tá firme, né? Tá na glória, né, irmão? É... Um abraço aí, o Elias, Daniel Passos, de Saveiro. Saveiro, compra um rádio aí, vai. Abre a mão. Tá com a frota de viatura aí, agora você compra um radinho melhor. Vamos, Sérgio Reis, filho adotivo, 9h59.

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0: 10h10, hora dobrada. Vamos agora com o terceiro bloco dos horóscopos do Dico de hoje.
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2: Agora, as previsões para Libra, Escorpião e Sagitário. Signo de Libra.
1: Nascidos entre 23 de setembro a 23 de outubro.
3: Libra, o céu aponta algum desafio para a autoestima hoje. Não se deixe abalar. Com o crush, é um bom momento para revisar como você está lidando com a relação. Encare as coisas com mais autoconfiança e não deixe pequenos problemas atrapalhar o relacionamento. Você é mais forte do que pensa.
2: Signo de Escorpião.
1: Nascidos entre 24 de outubro a 22 de novembro.
3: Escorpião, a chegada de Vênus traz muita generosidade nas amizades. Ótimo para compartilhar experiências com a turma, só sem se expor demais, ok? No amor, dê atenção ao crush e mantenha o romance mesmo com situações complicadas. Nos estudos, vá com calma. O céu indica possíveis desafios.
2: Signo de Sagitário.
1: Nascidos entre 23 de novembro a 22 de dezembro.
3: Sagitário, o dia vem cheio de criatividade e possíveis conquistas que vão elevar o astral. Conduza as novas experiências com responsabilidade. No amor, fortaleça a convivência com o crush cuidando das palavras. Nos estudos, busque o prazer, mas evite agir no impulso. Nas amizades, mantenha o controle.
2: Já voltamos com as previsões para Capricórnio, Aquário e Peixes.
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0: 10 e 12, eu vou atender o Jones aqui da Vila Elisa. Bom dia, Jones. Ele pede Bruno e Marrone por um minuto. Pedir carinho e atenção para Vanessa aqui no Brancas Nuvens. Gratidão pela sua audiência, pela sua mensagem. Excelente, maravilhoso, abençoado dia. Que Deus abençoe grandemente você, toda a sua família. Às 10h12, música boa e de qualidade, você ouve no Show da Manhã, na Campus FM.

10h17. 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
1: Dez e vinte e três. Show da manhã, show de alegria, esse é o rádio. Sempre ligadinhos com a gente aqui. Meu amigo, tá lá também no Di Saveiro. Ô Zé Augusto, fala meu querido. Tá tudo bem aí? Um ótimo dia pra você. Vem mandando sua mensagem. E aí, irmão, bom dia, tudo bem?
2: Bom dia, Vander. Toca um Charlie Brown Jr. aí. O preço.
1: Opa, valeu, meu irmão. Gratidão pela sua audiência, pela sua mensagem. Um abençoado, maravilhoso dia pra você. Toda a sua família. Tamo junto, meu amigo. Às 10 horas, 24 minutos, Charlie Brown Jr. O preço.

10h28, show da manhã, show da alegria do seu rádio. Vem aí a Copa Jordanense de Velocross, pista sobre as nuvens em Campos do Jordão. Já deixa agendado aí, 15 e 16 de agosto de 2026. A terceira etapa, o chão vai tremer, hein? Organização da equipe Caveira, Eduardo Sá e companhia. Fala, Eduardo Sá, bom dia! Ele tá sempre ligadinho no show da manhã. Lá ele, que é o proprietário da Jordanense Cardias, e ajuda a organizar a Copa Jordanense de Velocross. Então guarda essa data, 15 e 16 de agosto, a terceira etapa. O chão vai tremer. É que o chão vai tremer. Vai pra ele o modão de Teodoro Sampaio, cheira chumbo. Gratidão pela sua audiência, pela sua mensagem, meu amigo. Um abraço pra você, pra Priscila e toda a equipe aí da Jordanense Cardias. 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

0: 10h31, eu vou atender nosso querido ouvinte, Alice, aqui do Pica-Pau. Bom dia, Alice, tudo bem?
1: Oi, Wander, bom dia. Eu gostaria de uma música assim. Ana Castela Pipoco, eu ofereço pra você e pra todo mundo da minha família. E pra minha mamãe Rosana. Tchau, beijo, bom dia.
0: Gratidão pela sua audiência, pela sua mensagem. Deus abençoe grandemente a sua vida. Uma ótima abençoada sexta-feira. Excelente final de semana pra você e toda a sua família. Às 10h32, Ana Castela.

0: 10h35. 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

0: 10 horas e 45 minutos. Eu vou atender a Ana, lá do Britador. Bom dia, Ana, tudo bem? Bom dia.
1: Bom dia, Band, tudo bem? Eu queria uma música do Raça Negra, Que Pena Amor. Ofereço para vocês toda a rádio. Ofereço para Ana Bacana. E para a mãe do Rui, para as irmãs do Rui todas. E para a menina Renatos aí. Esqueci o nome dela, mas ofereço para ela, que filhinha dela. Deus abençoe. Festou. Lembrei o nome dela, Dora. E para a filhinha dela. E Pudim também, fazendo favor.
0: Gratidão pela sua audiência, pela sua mensagem. Um excelente, maravilhoso, abençoado dia. Para você, toda a sua família, a todos aí no bairro Britador. Até 10h46, vamos de

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Isso aí, gente. Sextou, bebê! 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

0: 11h05. Vamos agora ao último bloco da notícia do Mundo dos Famosos. O Tititi da Fama fofocando.
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2: Fala, meus amores, minhas amoras, tudo bem, Chuchu? Como é que você tá? Tudo jóia? Tudo beleza? Bora lá, sextou! Estamos aqui mais um final de semana, né? Hoje, dia 10 de julho. E vamos lá trazer a última de hoje do Fofocando, que é um babado envolvendo a Virgínia Fonseca. Gente, o Ministério Público do Distrito Federal e Territórios ajuizou uma ação civil pública contra a plataforma de apostas Blaze e a influenciadora Virgínia Fonseca. Olha isso. O órgão está pedindo uma indenização de 120 milhões de reais por danos morais coletivos e a suspensão de campanhas publicitárias consideradas irregulares. Segundo o MPDFT, o MP do Distrito Federal, a ação questiona práticas de divulgação de apostas esportivas durante a Copa do Mundo deste ano. O Ministério Público afirma que as campanhas teriam utilizado estratégias capazes de induzir consumidores ao jogo por meio de promessas de ganhos fáceis e publicidade considerada enganosa. Em relação à Virgínia, o órgão aponta que a influenciadora teria publicado conteúdos incentivando apostas na Blaze, sem deixar suficientemente claro o caráter publicitário das publicações. A ação também menciona informações de investigações sobre possível remuneração vinculada às perdas de apostadores, ponto que ainda será analisado pela Justiça, né? A investigação teve início após denúncias de consumidores que relataram retenção de valores, o bloqueio de contas e dificuldades para sacar os recursos na plataforma. O Ministério Público também citou um relatório técnico que reúne milhares de reclamações aí contra a Blaze. Em nota, a empresa responsável pela operação da Blaze no Brasil informou que ainda não foi formalmente intimada, né, sobre o processo e afirmou que suas operações seguem as normas legais e as diretrizes de jogo responsável. A defesa da Virgínia declarou que tomou conhecimento da ação pela imprensa e que responderá às alegações nos autos. A assessoria da influenciadora negou qualquer atuação predatória ou intenção de causar prejuízo aos consumidores. A ação, gente, ainda será analisada pela Justiça, que decidirá sobre os pedidos de tutela de urgência e sobre o andamento do processo. Que isso, hein? Mais um babado. Esse negócio de jogo, de bet, onde vai parar isso, hein? Menino do céu, onde isso vai parar, hein? Bom, fica a pergunta pra vocês. E o nosso Fofocando vai ficando por aqui. E ó, eu volto, tá? Na segunda-feira, encontro marcado, mesmo horário, com mais notícias do Mundo dos Famosos pra vocês. Forte abraço, beijo, se cuida e até lá. Tchau!
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18. Vou atender agora meu amigo Lauro, lá do Fracalanza. Aniversário da esposa dele, Ana Gorete. Parabéns, Ana! Feliz aniversário, muita saúde, paz, prosperidade, alegrias. Que Deus abençoe grandemente a vida de vocês, viu? Esse novo ciclo que se inicia seja muita luz, paz, saúde, prosperidade. Para você, aniversariante do dia. Preparada dura, as andorinhas. 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

11:15. 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

0: Aquário e Peixes. Signo de Capricórnio.
1: Nascidos entre 22 de dezembro a 20 de janeiro.
2: Capricórnio, Vênus está na área espiritual e a beleza da vida está mais em evidência, especialmente nas pequenas coisas. Só não voe longe demais e esqueça das coisas práticas, tá? Nos estudos, a energia positiva torna tudo mais prazeroso.
0: Signo de Aquários.
1: Nascidos entre 21 de janeiro a 20 de fevereiro.
2: No amor, coragem para entender as emoções e dar atenção ao crush. Nas amizades, curta a vibe. Aquário. O céu aponta mudanças na forma de ver as aspirações. Valorize o que te torna único. Cuidado com atitudes impulsivas, ok? No amor, fortalecer os laços com o crush pede afeto e tempo de qualidade juntos. Na escola, seja prudente. Tudo no seu tempo.
0: Signo de Peixes.
1: Nascidos entre 21 de fevereiro a 20 de março.
2: Peixes. O céu aponta uma boa conexão com as pessoas próximas. Aproveite para estreitar os laços. Nos estudos, mantenha os pés no chão ao encarar os desafios. No amor, fortaleça o romance com respeito e maturidade, mesmo com pendências para resolver. Nas amizades, a dica é aceitar as mudanças.
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3: Hora do 11h25, eu vou atender ele. Da Ilha do Brancas Nuvens, ele pede moleque atrevido, gratidão pela sua audiência, pela sua mensagem, um excelente abençoado, maravilhoso dia, uma ótima sexta-feira, um ótimo final de semana pra você, toda a sua família, a todos aí no Brancas Nuvens, às 11h25.

0: 11h23. Show do manhã, show dele aqui do seu rádio. Agora o último bloco dos horóscopos do Zodíaco de hoje.
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0: você falou que eu não sou um moleque atrevido. Esse aqui,
1: porra,
0: é um deles.
1: Uma honra, além de parceiro, daquelas pessoas que a gente sempre tem que acreditar, porque o ciclo continua.
2: 11h28. Show da manhã, show de alegria em seu rádio. Vou atender agora a Ana, Ana Maria aqui da Anair. Ela pede o Guilherme Meu Número, oferece a todos que gostam dessa música, dessa rádio, com carinho. Agradeço pela sua audiência, pelo seu carinho, pela sua mensagem, às 11h29. O Guilherme Meu Número.

32. Eu vou atender ele agora. Meu amigo. Eu vejo todos os dias, tá sempre ligadinho aqui. E o Toninho da Terceira Construção. Bom dia, Toninho. Ele pede fogão de lenha, Chitãozinho Chororó. Para todos os clientes da T-Construção, para todos os colaboradores aí, um ótimo, maravilhoso final de semana para vocês, tudo de bom, às 11h33.

11h36, show da manhã, reta final. Nesta linda, abençoada, maravilhosa sexta-feira. Tá lindo o dia hoje, hein? Aproveite intensamente, seja feliz. 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
2: 11h43, eu vou atender agora a minha querida ouvinte, a Lúcia Maria. Bom dia, Lúcia, tudo bem?
3: Oi, bom dia, meu amigo Wander Vieira, tudo bem com você, meu amigo? Sextou, né, meu amigo? Mais um final de semana chegando para nós, né? Na bênção de Deus. É, eu gostaria muito que você tocasse a música Foi Deus, com Edson e Hudson. Quero oferecer para todos os ouvintes da Campus FM, desejar para você um bom dia, um bom trabalho. Que Deus te abençoe grandemente, meu amigo. Você tem um dia muito, muito abençoado. E também um lindo, maravilhoso e muito, muito abençoado final de semana. Que Deus te abençoe grandemente. Campus FM, sucesso da cidade. Tchau, obrigado.
2: Vai também. Maria Pereira, bom dia Maria Pereira, ela mandou mensagem aqui, e a netinha dela, Carolina, está fazendo aniversário hoje, parabéns à avó Maria, parabéns também ao avô José e toda a família, dos primos Claudinho e Cristian, parabéns para ela, Carolina, que Deus abençoe grandemente, vai para os aniversariantes do dia, em especial a Caroline. Você Maria e a todos aqueles que curtem Edson Hudson, Foi Deus, 11h45.

0: 11h47, a última de hoje. Eu vou atender ela, que está lá pelo Facebook. Minha querida ouvinte, a Eliane Medeiros de Lima. Bom dia, meu amigo. Uma ótima sexta-feira para todos nós. Que Deus abençoe grandemente. Ela pede um louvor. Um ótimo final de semana para todos nós, para você também, toda a sua família. Gratidão pela audiência, pelo carinho, pela mensagem. Todos os colegas de trabalho. Às 11h48, o Teleno Marçal. Deus é Deus. Show da manhã. 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

11h51, os últimos minutos do show da manhã, dessa sexta-feira, 10 de julho de 2026. Muito obrigado a todos os ouvintes, pela audiência, pelo carinho, pelas mensagens, ao senhor e à senhora que permitiram eu entrar em sua casa, em seu trabalho, em sua vida, todos aqueles que participaram lá pelo Facebook, pela live ao vivo, a todos aqueles que participaram pelo 996350367. Que a sua tarde seja iluminada, abençoada, protegida. Que seu final de semana seja lindo, maravilhoso e abençoado. Se papai do céu permitir, estarei aqui segunda-feira, a partir das 8 horas até as 12, com muita música, informação, prestação de serviço. E o mais importante, atender a você, ouvinte. Razão pela qual o show da manhã está no ar. Papai do céu, olhe por cada um de vocês. Traga muita luz, paz, saúde e felicidade. Fiquem com Deus, que com Ele eu vou. Até segunda, se Deus quiser.

0: A França confirmou o favoritismo e venceu o Marrocos por 2 a 0, garantindo vaga na semifinal da Copa do Mundo de 2026. Depois de um primeiro tempo equilibrado, os franceses cresceram na etapa final e resolveram a partida com a qualidade de seu ataque. Mbappé, que havia desperdiçado um pênalti antes, se recuperou e abriu o placar com um belo gol, enquanto Dembélé ampliou poucos minutos depois, assegurando a classificação. O Marrocos tentou repetir a campanha histórica que vinha fazendo no torneio, mas encontrou dificuldades para criar oportunidades diante da sólida defesa francesa. Com a vitória, a França avança às semifinais e agora aguarda o vencedor do confronto entre Espanha e Bélgica, mantendo vivo o sonho do tricampeonato mundial.
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4: Meio-dia.

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2: 1:05.
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3: 1:25.

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1: 1h55.
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0: 2 horas e 5 minutos. Alô, você! Alô, alô, meu amigo, minha amiga, meu irmão, minha irmã. Alô, vovô, alô, vovó. Cheguei. Tô aqui no 104.9 da Campus FM, a mais alta do Brasil. A rádio que é o sucesso da cidade. A partir de agora e até as 4 horas da tarde, só música boa, na melhor programação. 12 99635-0367 é o Campus Zap, o WhatsApp da Campus FM, para você participar aqui juntinho comigo, fazendo seu pedido musical. Quem comanda a festa, você sabe, né? Claro, é você. Sextou! Hoje, sexta-feira, 10 de julho de 2026. Como é que você tá nessa tarde, hein? Tudo bem? Tudo legal? Alto astral? Beleza? Trabalhando, descansando? Onde quer que você esteja? Em casa, na rua, no trabalho, no automóvel, levando a gente de carona? Sintonizando 104.9 no dial aí do seu aparelho de rádio aqui em Campos do Jordão? Ou online, em qualquer lugar do Brasil? Através do aplicativo da Campus FM, do site, da rádio e também no Facebook. A nossa live com som e imagens aqui dos estúdios da Campus FM. Seja muito bem-vindo, seja muito bem-vinda. Até as 4 horas vamos fazer uma viagem no mundo da música. 2 e 7. A partir de agora, a alegria está no ar. Hoje é sexta-feira. Sextou!
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1: Agora 2:13. Suel.

demais, hein? 2:18. Você ouviu aí, Luan Santana, Cone. Antes, Suel, agora, Cuido Eu. E Zé Neto e Cristiano, Cadeira Cativa. 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

0: 20 horas da ouvinte. Participação da Maria José lá da Vila Santo Antônio. Oi, Maria José. Boa tarde.
1: Boa tarde, Cláudio. Gostaria de ouvir uma música Zé de Camargo Luciano, Coração Está em Pedaços. Ofereço para vocês aí da rádio, tanto para todos ouvintes. Tenham uma ótima tarde.
0: Obrigado, querida. Para você também. Excelente sexta-feira, um ótimo, fantástico, incrível final de semana. Às 2h19, 2h19. Hora do ouvinte no show da tarde. Zezé de Camargo e Luciano. Coração. Ah, coração está em pedaços. Boa tarde, Campos.

show da tarde. 17 Camargo e Luciano. Coração, ah, coração está em pedaços. Boa tarde, Campos.

2h22, coincidência no relógio, 2h22. Zezé de Camargo e Luciano. Coração está em pedaços. Matando saudade direto do túnel do tempo. Às 2h23, rápido intervalo, mensagem dos nossos apoiadores culturais. Na volta tem muito mais música boa na melhor programação. Até já!

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2:29. 2:29 no show da tarde. Momento do Gospel Hits. Você pode pedir o seu louvor, aquela música gospel, ou católica também, claro, através do 12996350367. Nesse momento, o momento de agradecer a Deus por mais um dia de vida. Agradecemos ao Senhor por esta tarde, pela manhã maravilhosa que tivemos e pela noite que ainda está por vir. Ó Deus, que nós possamos continuar sendo pacientes, compreensivos, justos e equilibrados em nossas ações. Que nossos olhos não vejam as maldades desse mundo. Que meus ouvidos, que os seus ouvidos, que os nossos ouvidos não ouçam calúnias e que de nossas bocas só saiam palavras de agradecimento a Deus. Conserve, Senhor, o nosso espírito em amor e paz para que possamos viver em plenitude e harmonia com todos os nossos irmãos. Meu Deus, eu te peço nesta tarde, Senhor, que eu seja tão bom e alegre para que, por onde eu passar, eu possa espalhar essa luz radiante do seu sagrado coração.

Gospel Hits do Show da Tarde, às 2h32. Marlon e Michele, o tempo não pode apagar.

Barros, 2h40, pontualmente 2h40. Aline Barros, Ressuscita-me. Encerrando Gospel Hits de hoje, momento de fé, de otimismo, de esperança, os mais lindos louvores no show da tarde. Segunda-feira tem mais.

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5: 2h48.
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2:49. 2:49 em Campos do Jordão, 11 minutinhos faltando para as 3 horas da tarde.

0: Muito bem, gente, são 2h49. E como acontece toda sexta-feira, eu tenho a alegria de contar com a participação do meu companheirão, líder absoluto de audiência nas manhãs do rádio, com o Showzão da Manhã, Wander Vieira, falando ao vivaço direto lá da Jocos. Alô, Wander, boa tarde.
1: Boa tarde, Cláudio. Boa tarde aos ouvintes do Show da Tarde. Você que é líder de audiência, um homem sorriso do rádio. Sucesso total todas as tardes, das 14 às 16 horas. 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
0: 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Legal demais, hein? 2h53, 2h53. 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Agora, 2h54. Às 2h54, 2h54. 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
0: Quem participa juntinho comigo é a Lúcia Maria. Oi, Lúcia, boa tarde.
4: Oi, boa tarde, meu amigo Cláudio Borges. Tudo bem com você,
0: melhor
4: meu amigo?
0: Agora.
4: Você está bem?
0: Ótimo.
4: É, você pode tocar a música Amor Perfeito, do Roberto Carlos?
0: Claro.
4: Quero oferecer para todos os ouvintes da Campus FM. Quero desejar para você uma boa tarde, um bom trabalho. Que Deus te abençoe grandemente, meu amigo.
0: Amém.
4: Que você tenha uma tarde muito, muito abençoada.
0: Obrigado, querida.
4: Deus te abençoe muito. E um final de semana lindo, maravilhoso e muito, muito abençoado. Que Deus te abençoe muito, meu amigo.
0: Você também, família.
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0: Às 2h55. Momento do Rei Roberto Carlos. Essa é linda demais, né? 1986. Dá o quê? Nós estamos em 2026? 40 anos atrás? É?

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Roberto Carlos.

6:02. Encerrando a primeira hora do showzão da tarde de hoje. Momento do Rei Roberto Carlos. Como é grande o meu amor por você.

0: 3:03, coincidência no relógio, 3:03, já eu volto aqui no show com muita alegria, com muita música boa e a sua participação no 996350367. Continue ligado, aqui na melhor programação. E tem recado aí da Banda Reis no Arena Campos do Jordão.
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Agora 3 horas e 10 minutos. 3 e 10. Voltamos. Abrindo a segunda hora do Solzão da Tarde nesta sexta-feira gostosa aqui em Campos do Jordão, no alto da Serra da Mantiqueira. Hoje, 10 de julho de 2026. Como é que você está nessa tarde, hein? Tudo bem? Tudo legal? Descansando, trabalhando? Eu desejo uma ótima, fantástica, incrível sexta-feira para vocês, viu? Obrigado pelo carinho da audiência, pela participação. Por estarem sempre junto com a gente aqui na mais alta do Brasil. Vocês são demais. Às 3h11, 3h11. Menos é mais.

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1: E participação WhatsApp que mais recebe mensagens em Campos do Jordão. Oi, Cris.
2: Tudo bem com você? Aqui é a Cris Degaú. Toca uma música pra mim do Gustavo Lima, termina comigo antes. Eu ofereço pro Danilo, pra Benê, pra Ana Bacana, pra Nani do Britador, pra todos meus amigos, pra vocês aí da rádio. Que obrigado. Deus te ilumine, te guarde sempre. Aqui é a Cris do CDHU. Tamo junto, amiga. Até mais.
1: Valeu, Cris. 3 horas e 14 minutos. Vamos que vamos com Gustavo Lima. Às 13h15, 15h15, coincidência no relógio, 15 horas, 15 minutos.

horas, 20 minutos, 3h20. Foi Dose Dupla de Gustavo Lima, retrovisor, e termina comigo antes. Rápido intervalo, já já tem muito mais música boa.

6:20, 3:20. Foi Dose Dupla de Gustavo Lima, retrovisor, e termina comigo antes. Rápido intervalo, já já tem muito mais música boa na melhor. 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

às 3 horas e 27 minutos, Paula Fernandes. Amar de novo. Versão de Sid Barrett, música da Adele.

0: Agora são 3h28, 3h28, vamos curtir a versão original no Space Club.
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0: Adele.

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do Bonnie Tyler, que nos deixou ontem aos 75 anos. Ela junto com Fábio Júnior, Sem Limites para Sonhar.

Às 3h42, foi o Space Club de hoje. O passado de presente pra você. Fábio Júnior e Bonnie Tyler. Sem limites para sonhar. Último intervalo do showzão da tarde de hoje. E volto já já com as últimas músicas do programa. Continue ligado, continue ligada.

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10:58. Acabou! Termina mais um showzão aqui no rádio. Eu volto, se Deus quiser, na próxima segunda-feira, às 7 horas, no Jornal da Campus FM. Fiquem com Sidney Silva e a Super Tarde. Fiquem com Deus. Excelente tarde de sexta-feira. Ótimo final de semana. Valeu, obrigado, viu, gente? Até segunda. Tchau!

0: A Espanha chega às quartas de final da Copa do Mundo de 2026 com um dado curioso. 6 jogadores convocados ainda não entraram em campo. Os atletas que seguem sem estrear são os goleiros David Raya e Joan Garcia, os defensores Grimaldo e Eric Garcia, o volante Martín Zubimendi e o atacante Victor Muñoz. Mesmo com poucas mudanças promovidas pelo técnico Luis de la Fuente, a seleção já garantiu vaga entre as 8 melhores do torneio, após eliminar a Áustria e Portugal. A campanha espanhola tem sido marcada pela manutenção de uma base sólida, com jogadores como Lamine Yamal, Nico Williams, Dani Olmo, Fabián Ruiz e Mikel Merino recebendo a maior parte dos minutos em campo. A Espanha agora se prepara para enfrentar a Bélgica nas quartas de final, enquanto o treinador ainda pode utilizar alguns dos atletas que aguardam a primeira oportunidade nesta Copa do Mundo.
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2: 4:01.
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13: 4:07.
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4h10, tudo bem, amigos e amigas ouvintes? Aqui chegando seu amigo comunicador Sidney Silva para te fazer companhia. É um prazer imenso estar junto com você e também saber que você está aí ligado, ligada, curtindo a gente nesta sexta-feira, dia 10 de julho. Sextou, hein? E você que faz aniversário hoje, parabéns, saúde, felicidades, muitos anos de vida, muita paz, muita luz, muita alegria, muito sucesso e muitas conquistas, que os sonhos se realizem. Deus abençoe a todos vocês aniversariantes, Deus abençoe também a todos nós. Mais um programa Super Tarde começando aqui comigo para a gente curtir sucessos nacionais e internacionais. Vamos até às 5 da tarde e também das 5 da tarde até 7 da noite. Não percam comigo o Geração Sertaneja. E você ligando, interagindo, participando comigo aqui no 996350367. Canal A Linha do Seu Sucesso, da sua participação, da sua emoção. Vem comigo, vem com a gente, vem ser feliz, vem. Hoje eu começo o programa com o Tiaguinho. É, ousadia e alegria, super tarde.

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Muito bem, você curtiu aí com Grelo Só Fé. Antes também foi o sucesso da Cyndi Lauper, Girls Just Want to Have Fun. Agora são 4h21. Vou chamar um intervalinho, já eu volto com muito mais da boa música nacional e internacional. Super tarde.

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4: É isso aí, gestão de volta. Logo mais às 5 horas da tarde tem o Geração Sertaneja. Você não pode deixar de curtir aqui com Sidney Silva na sua Campus FM, o sucesso da cidade, tá bom? Você que pediu música sertaneja pra mim, alô Cris, logo mais eu atendo você no Geração Sertaneja, a partir das 5 horas da tarde, ok Cris? Fica ligado aí, tá bom? 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Agora são 4h30, eu também quero mandar um abraço para Solange, ligado comigo lá nas Irmãs Beneditinas. Alô, minha amiga Solange. Também lá está a Roseli, né, curtindo. Alô, Roseli, a Roseli que mora, ela está sempre ouvindo lá, né, ela, o maridão Carlos, né, as filhas também, lá no bairro da Campista. Exatamente, grande abraço a todos da Campista aí, obrigadão pela audiência, pela companhia de sempre, tá certo? Tudo bem, Graça? Tudo certinho? Boa tarde para vocês, hein?
5: Boa tarde.
4: E o Cicinho Neto, hein? Falou que vai ser locutor também, é ou não é? É ou não é, Cicinho? Maravilha. E também acompanhando o nosso programa aqui, curtindo aqui o Super Tarde, está, portanto, o nosso amigo Toninho, lá em Conceição dos Ouros, em Minas Gerais. Um abraço pro Toninho, pra sua rainha Elizabeth, né? E toda a família Buscapé aí. Obrigadão pela atenção de sempre aí, tá certo? A comadre Gisele também sempre ouvindo o programa aqui. Alô, Gisele. E o compadre Chinão, né? Alô, Chinão. E o meu afilhado lá, o Danilo. Alô, Danilo, brigadão pela companhia de vocês também aí, tá bom? Ótimo fim de tarde a todos os ouvintes, ótimo final de semana para todos vocês também, tá certo? A gente continua aqui com o nosso programa. Agora a gente vai recordar então com ele o saudoso Tim Maia.

agora sim, entrou a música errada aqui. É o Romantismo, Matando Saudade, com Tim Maia, Me Dê Motivos. Super tarde.

0: você curtiu então o sucesso aí, recordando com John Bon Jovi, Bed of Roses. Nossa amiga Odete também está ligada aqui no programa, um abração para a Odete lá, que não perde um programa. Exatamente, a Odete da Vila Elisa. Ela até enviou um áudio para a gente aqui. Tudo bem, Odete? Boa tarde.
1: Oi, Sidney Silva. Boa tarde. É Odete da Vila Elisa. Tudo bem?
0: Bem, e você?
1: Uma boa tarde para vocês todos. E para nós de Campos do Jordão inteiro. É Odete da Vila Elisa. Boa tarde. Um abraço.
0: Obrigado. Boa tarde. Um abração para você, para toda a sua família também. Grande abraço a todos os moradores da Vila Elisa aí também, mais uma vez, curtindo aqui Super Tarde com Sidney Silva. Bom, gente, são 4h42, já vou chamar o intervalinho que está no horário, tá bom? E já vou atender também a participação aqui da Wanda Souza, hein? Lá da Vila Paulista Popular, vou chamar o intervalinho, já que eu atendo você aí, tá certo, minha amiga Wanda? Fica ligadinha aí, tá bom? Agora 4h43, Super Tarde.

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bem, estamos de volta aqui na Campus FM, a rádio da cidade. É, acabei de receber a visita agora há pouco também aqui do nosso amigo Denis. Ele que amanhã vai completar 36 anos de vida. Parabéns, saúde, felicidades, tá certo? Deus abençoe muito você, Denis. Muito sucesso, muitas conquistas aí pra você, tá bom, Denis? Então já já tem Amado Batista pra você que pediu. Opa, tem também a Vera que mandou um áudio aqui. Não consegui tempo de ouvir o áudio da Vera. E daqui a pouco eu ouço fora do ar aqui o seu áudio também. Ok, Vera? Fica ligada aí, tá bom? 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Muito bem, agora faltando 10 minutos para 5 da tarde, 10 para 5, a hora certinha. Olha aí, quem está participando agora com a gente está a nossa amiga Wanda, lá da Vila Paulista Popular, está dizendo aqui, boa tarde, Sidney, aqui é a Wanda da Vila Paulista Popular, gostaria que tocasse uma música para mim, do Amado Batista, Nossa Senhora, ofereço para você e para todos que gostam. Ela diz obrigado, obrigado você pelo carinho, pela audiência, pela companhia, pela participação aqui, tá bom? Vou dar um abração para você, para o Juarez, né, para o Denis, para todos da Vila Paulista Popular. Obrigadão pela companhia, pela atenção. Vamos curtir então aí o sucesso com Amado Batista. Nossa Senhora Aparecida. 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

0: aí, Nossa Senhora Aparecida Amado Batista, que atendeu então a nossa ouvinte Wanda, lá da Vila Paulista Popular. Obrigado, Wanda, aí pela audiência, pela companhia. Um abraço pro Zé Roque, família também ligados comigo, né? Alô, Zé Roque, o nosso amigo Fernando, conhecido Rei do Gado, tá certo? A professora Flávia, né? Obrigadão pelo carinho de todos, hein? Faltando 5 minutinhos apenas para 5 da tarde, está quase começando o programa Geração Sertaneja comigo, fiquem ligados. Alô Matilde, então, alô Maria Cristina, daqui a pouco atendo vocês, tá bom, Cris? Fiquem ligadas aí. Também me ouvindo a nossa amiga Márcia Rosa, lá na Vila Paulista, né? Alô Márcia Rosa e toda a família aí, brigadão pelo carinho, pela atenção. Lá também está a nossa amiga Maísa. Alô, Maísa, brigadão pelo carinho, também pela companhia, tá certo? Então, quem participa agora com a gente também aqui é a nossa amiga Vera, lá da Vila São Paulo. Tudo bem, Vera? Boa tarde. Alô, Vera.
1: Boa tarde, Sidney.
0: Boa tarde.
1: É a Vera aqui da Vila São Paulo.
0: Oi.
1: E eu gostaria de ouvir uma música com Roberto Carlos, A Montanha.
0: Certo.
1: E ofereço para a Diva, para minha irmã Silvia e para todos vocês da rádio. Tchau, fica com Deus, Deus abençoe.
0: Amém, Deus abençoe você e família também. Obrigadão pelo carinho da audiência, pela participação, tá bom, Vera? Um abraço aí para a Diva, né? Para a Regina, para todos da família aí, tá certo? Tá bom, curtir, vai para todos os fãs do Rei Roberto Carlos, A Montanha, Super Tarde.
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0: Muito bem, você curtiu aí com o rei Roberto Carlos da Montanha, que atendeu a Vera, então, lá da Vila São Paulo. Obrigado, Vera, mais uma vez aí pela companhia, pela participação. São 5 horas pontualmente em Campos do Jordão. Por aqui a gente vai encerrando o programa Super Tarde, que vai ficando por aqui. E volta comigo, se Deus quiser, a partir das 4 da tarde, na próxima segunda-feira, para a gente curtir novamente sucessos nacionais e internacionais com a participação de vocês ouvintes, tá bom? Então, obrigado pelo carinho aqui com o programa Super Tarde. Fiquem ligados que já eu volto na sequência apresentando também o Geração Sertaneja aqui com Sidney Silva. E vamos até às 7 da noite. Campos FM, o sucesso da cidade. Até já.
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2: 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E a hora certa.
3: 5 e 1.
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1: Muito bem, 5 horas e 7 minutos. Já estou voltando aqui com vocês. Alô, alô, muito boa tarde, compadre, comadre, rapaziada, moçada, criançada, mulherada, gente amiga, gente boa do meu coração. Começando então aqui mais um Geração Sertaneja com Sidney Silva. É um prazer enorme estar junto com você e também saber que você está aí ligado, ligada, curtindo Geração comigo também nesta sexta-feira, dia 10 de julho. Quem faz aniversário hoje é o Cláudio Adão, parabéns Cláudio, também a Ana Gouretti, parabéns Ana, lá da Vila Fracalanza. Também a Cris Pinto de Souza, parabéns Cris. Hoje também quem faz aniversário é o Gerson Braza, parabéns Gerson. Realmente sonho, galera, vamos que vamos. Então parabéns a todos vocês que também fazem aniversário hoje. Saúde, felicidades, muitos anos de vida, muita paz, muita luz, muita alegria, muito sucesso e muitas conquistas, que os sonhos se realizem. Deus abençoe a todos vocês aniversariantes, Deus abençoe também a todos nós. E você ligando, interagindo, participando comigo aqui no nosso fone no WhatsApp 996350367, canal A Linha do Seu Sucesso, da sua participação, da sua emoção. E vamos que vamos com a galera que eu amo. Simbora, simbora, simbora. Alô, Cris aí do CDHU, fica ligadinho, já que eu atendo você também. Segura mais um pouco, por favor, tá bom? Começa o programa de hoje atendendo então aqui a Matilde, lá do bairro do Monte Carlo. Tudo bem, Matilde? Boa tarde pra você, minha amiga. Certo, obrigado aí pela participação, um abraço para você também, ficar com Deus, grande abraço a todos os moradores do bairro do Monte Carlo, ligados comigo também, tá legal? E vamos curtir aí, Bruno e Marrone. Programa de fim de semana, um ótimo fim de semana para todos os ouvintes, Silva.

0: aí você curtiu recordando com Bruno e Barreto, hein? Amor de Cana. Antes também foi o Sérgio Reis e o sucesso Disparada. É o melhor do sertanejo do presente e do passado, fazendo seu fim de tarde, seu início de noite muito mais gostoso, muito mais especial. Gente, vou chamar aqui o intervalinho que está no horário e já eu volto então atendendo mais ouvintes. Fiquem ligados, hein? Boa tarde, geração.
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Muito bem, agora são 5 horas e 26 minutos. Você está curtindo aqui o Geração Sertaneja com Sidney Silva. Já já vou atender a Cris lá do CDH. Segura aí, Cris. Alô, Ana do Britador, fica ligado e logo mais eu atendo você também, tá bom? Segura mais um pouco, por gentileza, ok? Ana. Olha, gente, pela Copa do Mundo, neste momento, jogando Espanha e Bélgica. É, o jogo começou às 4 horas da tarde e a Espanha estava vencendo por 1-0. A Bélgica conseguiu empatar o jogo, hein? Então, neste momento, está 1-1 o jogo, empatado em 1-1.

isso aí, gente. Gostoso demais, hein? Eu fazendo companhia pra vocês, vocês fazendo companhia pra mim. Bom demais. Vamos que vamos. Já já tem Paula Fernandes pra você que pediu. 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

abraço para nossa amiga Aniceia, também ligado comigo lá na Vila Cristina, lá Aniceia. Lá também está o Paquito. Alô, Paquito, a Amanda também está lá ligada, é isso? Um abração para todos da família aí. Tá certo, minha amiga Aniceia, Maria Vitória também está lá ligada, né? Alô, Maria Vitória. O Felipe, alô, Felipão. A Samanta também está lá ligada, né? Alô, Samanta. Também sempre ligada comigo a nossa amiga Regina Maridão Gedeon, ali na Vila Cláudia, né? Alô, amiga Regina, alô, Gedeon. É, as filhas do casal também lá curtindo. A Regiane está lá ligada, alô, Regiane. Também a Simone, alô, Simone. Também a Cris, alô, Cris, né? Ela que é a esposa do nosso amigo Wagner, lá do Escritório Líder. Um abração para todos da família aí, tá certo, meus amigos? E também na Vila Cláudia ali está a nossa amiga Bruna e a Maria. Alô, Maria, alô, Bruna. A nossa amiga Clarice também está lá, né, preparando os chocolates para encomenda. O netinho lá, o Tiaguinho, é isso? Um abração para o Tiaguinho também. Obrigadão pelo carinho, pela atenção de todos aí, tá bom?

0: a gente continua aqui com sucesso, tocando sempre o que há de melhor na boa moda sertaneja para você de bandeja. Agora então, atendendo aqui, é a participação da ouvinte Cris, do CDHU, da Vila Albertina. Vamos lá? Tudo bem, Cris? Boa tarde para você.
1: Tudo bem, Cris?
0: Oi.
1: Que você tocasse com uma música do... da Paula Fernanda.
0: Uhum.
1: Da Paula Fernanda.
0: Certo.
1: Passa de fogo. Queria ver se tá bacana, tá na Ilha Pitador, tá tudo nos amigos. Pra vocês ir lá, as que deixam muito mais de cima. Que é a Cris, do CDHU. Muito obrigado, meu amigo. Tamo junto também.
0: Opa, obrigado a você pela audiência, pela participação. Tamo junto, com certeza, minha amiga Cris, também lá no CDHU, está a dona Irene, ligada comigo. Alô, meu amigo Irene e família aí. Obrigadão pelo carinho também da audiência. A Benê também está lá ligada, né? Benê, o Neno, o maridão dela lá, né? O Neno, também o filho, o Daniel da Van, enfim, toda a família aí. Um ótimo fim de tarde para vocês, um ótimo final de tarde a todos os ouvintes ligados comigo. Grande abraço também a todos os moradores aí da Vila Albertina, então, ligados comigo, tá certo? A nossa amiga Helena tá lá ligada, a Vera, né? Alô, Vera, alô, Helena, a Nice e o maridão lá, o Zezinho. Alô, Zezinho, também o Thiago tá lá ligado, alô, Thiago, né? É, a Nice da comunidade Nossa Senhora das Mercês, um abração para todos da comunidade aí, tá legal, amiga? É, também lá está o Pedro curtindo, a Lourdes, a Larissa, né? Alô, Larissa. É, também lá está a Amanda ligada, alô, Amanda. Tem também lá o Nelson e a esposa Aparecida, alô, Aparecida, alô, Nelson. É, também lá na Vila Albertina, sempre curtindo, está a tia Penha, né? O tio Quinzinho, Fernanda, Fernanda, o Samuel, a Cris. Um abração para todos aí da Vila Albertina, então, tá certo? Sejam bem-vindos, amigos e amigas ouvintes, né? De Campos do Jordão, toda a região, curtindo aqui mais um Geração Sertaneja com Sidney Silva. Então vamos curtir com ela, Paula Fernandes, Pássaro de Fogo, Silva.
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Aí foi pra você, Menina Veneno. Você curtiu com Zezé de Camargo e Luciano. Agora são 5h42. 5h42, a hora certinha. Tá certo? Já já mais um sucesso pra você curtir comigo, né? Atendendo a participação aqui de mais uma ouvinte. Tá legal? Você que pediu Jean Giovanni aí pra mim, fica ligado aí, minha amiga. Daqui a pouquinho a gente toca pra você também. Tá certo? 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Agora eu vou chamar aqui mais um intervalinho e já então a gente volta com mais sucessos da Boa Moda Sertaneja. Boa tarde, geração!

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0: Muito bem, agora são 5h49 e continua, hein? Espanha 1, Bélgica também 1, tá empatado o jogo. Tá quase terminando aí o tempo normal, né? Os 90 minutos do jogo. Deve ter os acréscimos, com certeza. Pelo jeito, parece que vai lá pra prorrogação, hein? E se continuar, né? Se permanecer aí o empate, a decisão será nos pênaltis, depois da prorrogação, tá certo? Bom, por enquanto tá 1-1, né? Deve faltar alguns minutos para acabar o jogo e, enquanto há tempo, há chance, né, de fazer o gol. Então, Espanha 1, Bélgica 1 nesse momento. Estão empatados aí no tempo normal, né? Tá quase acabando o segundo tempo do jogo, tá certo? Quem será que vai se classificar, hein? Espanha ou Bélgica? Vamos aguardar, hein? Faltando 10 minutinhos para as 18 horas, 10 para as 18. Eu quero mandar um grande abraço à galera do Chapéu aí curtindo a gente, né? Os cowboys, as cowgirls aí na audiência, tá certo? É, também os peões de rodeio, né? Peões de rodeio curtindo a gente. Também os amigos aí que moram na zona rural, na roça aí, né? Homem do campo, mulher do campo, brigadão pelo carinho, pela audiência de todos vocês aí, tá bom? Um grande abraço. E também os peões de boiadeiro, né? Curtindo a gente, meus amigos, peões aí de boiadeiro, galera do chapéu aí, brigadão pelo carinho, pela companhia de vocês. Um abraço pro nosso amigo Ró, o Ró Cowboy lá da Campista, tá bem ligado comigo, né? Alô, Ró Cowboy, mais uma vez, um grande abraço a todos os moradores da Campista aí curtindo, a Roseli, o Carlos, tá certo, o Edinho, né? Abração pra todo mundo aí, tá bom? Também a Dona Rita ligado comigo lá na Água Santa, hein? Exatamente, alô Dona Rita, mãe do nosso amigo Pedro, né? Alô Pedro, alô Dona Rita, brigadão pelo carinho, pela companhia de todos da Água Santa aí curtindo, tá certo? Também os nossos amigos e amigas lá do... Exatamente, né? Onde mora lá a nossa amiga Aline, Aline... E a sua irmã Lília, né? Um abraço pra Lília, pra Aline, pro Reinaldo, né? Pra Beatriz, tá bom? Pro Paulo também, que tá lá ligado, né? O Antônio. Um abração pra todos aí. Ligados com a gente no Jardim Descansópolis, né? No bairro Descansópolis. Um abração pra todos aí. A dona Kitahara também tá lá ligada. Alô, Kitahara. Também o Silvestre tá lá ligado. Alô, Silvestre. Grande abraço, meu amigo. O Jorge também tá lá ligado. Alô, Jorge. Também a nossa amiga Helene Marcondes, hein? Um abraço pra Helene Marcondes, toda a família curtindo, né? Tem também lá a nossa amiga Elaine Medeiros, lá do Vale Encantado. Abração pra Elaine Medeiros, pra Eliana Medeiros, pra dona Ricardina, do Vale Encantado, curtindo. É o Jorge também do Vale Encantado, tá lá ligado. Alô, Jorge. Muito bem, agora são 5h53, vamos de música então, vamos de moda, agora atendendo aqui é a participação da... Alô, Nair, daqui a pouco atendo você também, fica ligado, hein? Tá bom, Nair? Segura mais um pouquinho, por gentileza. É, quem está participando aqui agora então é a nossa ouvinte Ana, lá do bairro do Britador. Tudo bem, Ana? Boa noite.
1: Boa tarde, tudo bem?
0: Oi.
1: Muito frio aí, eu tô congelando.
0: Agora tá frio.
1: Tá muito frio, como era na beira do rio, né?
0: Tá certo.
1: Frente ao mar, né?
0: Uhum.
1: O mar que eu falo é o rio, muito frio.
0: Tá certo.
1: Muito gelado.
0: Aproveita e dá um mergulho.
1: Na lavanderia fica bem lá na ponta do rio. Eu queria a música do Gio e Giovanni, essa é bem antiga desse.
0: Certo.
1: Tá bom? Fazendo okay. Um favor. Ofereço pra Janete, pro marido dela Ivan, pra filha dela Isabel.
0: Certo.
1: E pro netinho dela. Ai, qual que é o nome do netinho dela? É. Ravi.
0: Okay.
1: Ofereço pra todos vocês a rádio, com muito amor e carinho.
0: Tá certo.
1: Somente pro Band Vieira. Deus abençoe. Tenha um ótimo final de semana abençoado. Fica na paz. Tchau, tchau.
0: Amém. Deus abençoe você e toda a família também. Ana do bairro do Britador, grande abraço a todos os moradores do bairro do Britador, e obrigado pelo carinho da audiência, pela companhia mais uma vez, tá bom? Vamos curtir então com Gen Giovanni. Olha, amor. Silva.

0: Você curtiu com Jorge Mateus, Pra Sempre. É o melhor da moda sertaneja que você curte com Sidney Silva aqui na Campus FM, no Geração Sertaneja. São 6:02 agora, gente, vou chamar aqui um intervalinho, tá bom? E fiquem ligados que já eu volto atendendo mais ouvintes e tocando sempre o que há de melhor na moda sertaneja para você de bandeja. Boa noite, Geração.
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1: Opa, agora são 6:09. Boa noite, compadre, comadre, rapaziada, moçada, criançada, mulherada, gente amiga, gente boa do meu coração. Curtindo aqui o Geração na melhor programação, na maior emoção. E vamos que vamos com a galera que eu amo. Simbora, simbora, simbora. E olha aí, gente, agora há pouco eu falei, né, será que dá tempo de sair mais um gol ainda, no, antes de acabar o segundo tempo, né, do jogo? E saiu, hein? Espanha marca na reta final, vence a Bélgica e encara a França na semifinal, hein? Exatamente, tá? A Espanha acabou de vencer agora, no tempo normal, por 2-1 a Bélgica. A Espanha também que é uma das favoritas, né, para ganhar a Copa do Mundo, também a França é uma das favoritas, a Argentina, tá certo? Quem será o campeão, hein? Então, acabou agora há pouco, Espanha 2, Bélgica 1.

0: mandar um abraço também ao nosso amigo Carneiro, né? Encontrei hoje à tarde lá no supermercado com o nosso amigo conhecido Carneiro, maridão da Terezinha Carneiro, atleta. Um abraço pra toda a família Carneiro aí, ok? Meus amigos, brigadão pela audiência, pela companhia, tá certo? Também encontrei lá no supermercado, lá no estacionamento, com o nosso amigo Mário, né? O Mário que mora lá no Horto Florestal. Um grande abraço ao Mário e a todos aí do Horto Florestal. Obrigadão pela audiência, pela companhia também. Excelente noite para vocês também, tá certo? E a gente continua por aqui fazendo gostoso para você, tocando sempre o que há de melhor na boa moda sertaneja. Agora então atendendo a participação da ouvinte Naira, é isso mesmo, hein? Todo mundo ligado, hein? Curtindo, participando, bom demais. É muita gente ouvindo a gente em Campos do Jordão, toda a região, gostoso demais, vamos que vamos. Alô, minha amiga Naira, tudo bem? Boa tarde aí pra você, tudo certo?
1: Boa tarde, Osiris, tudo bem com você?
0: Tudo.
1: Eu queria pedir, por favor, você tem uma música pra mim? Eu sei, como amanhã você não vai vir, nem depois, eu vou falar hoje.
0: Certo.
1: Eu oferecendo pra Ana Bacana, que ela tem aniversário amanhã. Deus abençoe ela, que proteja ela, muitos anos de vida pra ela. Uhum. Muita felicidade. É uma grande amiga minha, tá bom?
0: Ok.
1: A Ana Bacana. E eu queria barquinha de ouro, tá bom?
0: Certo.
1: Oferecendo pra ela e pra todos que estão fazendo aniversário hoje, amanhã.
0: Uhum.
1: E que Deus abençoe todos eles. E oferecendo também para Luísa, para Cris, pros meus filhos, para você, para sua esposa e família.
0: Obrigado.
1: E é isso aí, para todas minhas amigas aqui do Britador, tá bom?
0: Certo.
1: E pro irmão Carlos, lá do Barra São Antônio, e a esposa dele. E a irmã Zefa, lá do Barra São Antônio também, tá bom? Tchau, fica
0: okay.
1: Com Deus. Ai, a. Lá na Floresta Negra, com ela. A Fátima Veloso, um abração pra ela também. Tudo
0: tá
1: de bom pra família dela, tá bom? E pro Neco também.
0: Uhum.
1: E a família dele, tá bom? Tchau, fica com Deus. Obrigado. Tchau.
0: Tchau, fica com Deus você também. Obrigadão pela audiência, pela companhia. Ok, minha amiga Nair do bairro do Britador. Ótima noite a todos os moradores do Britador, mais uma vez curtindo a gente, tá certo? Vamos então curtir aí o sucesso com Guilherme Silva, vamos nessa. Barquinha de Ouro, Silva.

você curtiu então com Victor e Léo, Borboletas. Agora são 6h20, hora certinha. Já já mais sucessos da boa moda sertaneja. 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

0: 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Dá uma passadinha por lá, meu amigo, minha amiga. 6h23, agora eu vou chamar aqui o intervalinho e já eu volto com mais sucessos da Boa Moda Sertaneja. Boa noite, geração!
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1: Muito bem, agora são 6h29. Ótima noite para você que está curtindo aqui o Geração Sertaneja com Sidney Silva. Bem-vindo sempre à nossa programação, caros amigos e amigas ouvintes. Ótimo final de semana também para vocês, né? Está chegando aí mais um fim de semana. Você que vai trabalhar no fim de semana, um bom trabalho. Você que vai descansar, vai passear, né? Um bom descanso, bom passeio, tá certo? E também me assistindo aqui pela live está a nossa amiga Vera Eleutero. Alô, Vera, brigadão pela audiência, pela companhia, tá bom? Também nosso amigo Celso Alves, lá do Monte Carlo. Obrigado, Celso, pela audiência, pela companhia também. O Vicente Carlos também está aqui na live. Alô, Vicente. A Wanda Souza, né? Alô, Wanda. Também a nossa amiga Alice Silva, lá do CDHL do Vila Bertina. Abração para Alice, para a mamãe dela, Neide. Alô, Neide, curtindo, né? Lá também, ouvindo a gente, está a Aline, a Kerole Coração. Tá certo? O garoto Juan, né? Alô, Juan. Também a Lúcia está lá ligada. Alô, minha amiga Lúcia, Isabel. Alô, Isabel. Abração para todos aí da Vila Matilde. Também na Vila Matilde, lá ouvindo a gente, está o Bruno e a Bruna, né? E o Dene. Alô, Dene. Alô, Bruna. O casal aí. Portanto, simpático, gente boa também, ligados comigo. Obrigadão pelo carinho. Também lá na Vila Matilde, ouvindo a gente, está a nossa amiga... Olha aí, a Regiane e o Paulo, né? Alô, Paulo, alô, Regiane. A Cesarina também tá lá ligada. Alô, Cesarina. O William, a Viviane, a Duda. Obrigadão pelo carinho da audiência de vocês aí, tá certo? Tem também lá na Vila Matilde, ouvindo a gente, a nossa amiga, esposa do Barrado, né? A Fabiane. Alô, Fabiane. Alô, Barrado, curtindo, né? Um abraço também aos pais da Fabiane, lá ligados comigo. É o Tinho e a Dete. Alô, Dete. Alô, Tinho. Ótima noite. Também lá na Vila Matilde está o Hélio Godói, São Paulino. Alô, Hélio. Obrigadão pela audiência, pela companhia. O Messias São Paulino também está lá ligado. Alô, Messias. É a Alice Silva e a Palmeirense, né? Um abraço para a Alice mais uma vez. Tá certo? Também lá ouvindo a gente na Vila Matilde, no CDH Aldo Ferbertino, está a Terezinha. Um abraço para a Terezinha. Para o Benedito também está lá ligado. Alô, Benedito. Ótima noite para vocês aí, tá bom? Maria Garcia também está lá ligada. Alô, Maria Garcia, né? E o maridão lá na audiência também. Brigadão aí pela preferência aqui, tá legal? Agora são 6h31, 6h31. Quem chega para cantar pra gente agora, mais uma moda da hora aqui, gente, pra gente matar a saudade com o João Mineiro Marciano. As Paredes Azuis. See you.

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0: Certo, bem, você curtiu aí com a boiadeira Ana Castela, Clima de Rodeio. Antes também foi o Donizete recordando Galopeira. Agora são 6h41, vou chamar agora, gente, o último intervalo aqui do programa e já eu volto com as últimas sertanejas de hoje. Então não saiam daí que eu volto rapidinho. Boa noite, geração!
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agora faltando 12 minutos para 7 da noite. Já estamos chegando aqui na reta final do nosso programa, tá certo, gente? Que pena que está acabando o programa. Mas na próxima segunda-feira tem mais comigo. Às 4 da tarde eu volto na segunda-feira com o programa Super Tarde. E também às 5 da tarde aqui com o programa Geração Sertaneja. Espero que vocês tenham gostado de ouvir novamente o programa, tá certo, gente? Agradeço muito a companhia dos amigos e amigas ouvintes, curtindo a gente. Desejo para vocês uma excelente noite, bons sonhos, bom descanso. Ótimo final de semana para todos vocês, tá bom? Um beijo no coração de todos. Deus abençoe a todas as famílias, Deus abençoe também a todos os ouvintes. Cisne Silva vai ficando por aqui. Na segunda-feira que vem, então, a gente volta a se falar a partir das 4 da tarde, curtindo muita música boa com a participação de vocês novamente, tá certo? Para encerrar o programa, então, deixo vocês aí com os sucessos do Chitãozinho e Chororó, Saudade de Minha Terra. Também vamos ouvir aí Marcos e Belucci, Eu Era. Ainda você vai curtir aí João Paulo e Daniel, Eu Me Amarrei. E também Len Leonardo, Anahie. Obrigado, gente. Boa noite. Até segunda. Tchau, tchau.

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0: destaque do dia na Voz do Brasil.
1: Meio ambiente.
0: Desmatamento na Amazônia cai em junho 30% em relação ao mesmo período do ano passado.
1: No Cerrado, houve queda de 5,3%, segundo dados do INPE, o Instituto Nacional de Pesquisas Espaciais. Luana Karen.
2: Os dados são do Sistema de Detecção de Desmatamento em Tempo Real, DETER, que emite avisos diários de desmatamento a partir de imagens de satélite.
0: Pesquisa Nacional vai avaliar a saúde dos brasileiros.
1: Entrevistadores do IBGE vão visitar 140 mil famílias. Graziele Bezerra.
3: Os entrevistadores do IBGE estarão identificados com crachá do Instituto, uniforme institucional e dispositivo eletrônico de coleta.
0: E hoje vamos falar sobre a Lei de Acesso à Informação.
1: Na plataforma Informa BR é possível fazer qualquer pedido de dados e políticas públicas federais.
0: Quem explicou pra gente como funciona a ferramenta foi o secretário da Controladoria Geral da União, Marcelo Vidal.
4: A partir de agora, todo e qualquer pedido de acesso à informação, ele deve ser feito pela plataforma Informa BR, que disponibiliza ao cidadão uma ferramenta onde ele pode fazer uma busca das informações que ele tem interesse.
1: Na apresentação da Voz do Brasil hoje, eu, Mariana Jungmann e Luciano Seixas.
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1: Dados do Sistema de Detecção do Desmatamento em Tempo Real, o DETER, mostram uma redução na área degradada na Amazônia e no Cerrado.
0: A divulgação é uma rotina mensal de transparência do monitoramento por satélite da vegetação nativa.
2: Os avisos de desmatamento na Amazônia e no Cerrado recuaram em junho de 2026, comparado ao mesmo mês de 2025. Na Amazônia, os alertas de desmatamento somaram pouco mais de 297 quilômetros quadrados em junho de 2026, uma queda de 35% comparado ao mesmo período do ano passado. No acumulado de agosto de 2025 a junho de 2026, os avisos na Amazônia somaram 2.485 quilômetros quadrados, contra quase 4 mil quilômetros quadrados registrados no intervalo anterior, uma redução de 37,2%. Os dados são do Sistema de Detecção de Desmatamento em Tempo Real, DETER, que emite avisos diários de desmatamento a partir de imagens de satélite. O coordenador do Programa de Monitoramento Biomas BR, do Instituto Nacional de Pesquisas Espaciais, INPE, Cláudio Almeida, fala mais sobre esse sistema de alertas.
5: O DETER, ele tem essa coisa de que ele é feito de maneira muito mais rápida. O objetivo primário dele não é dar aquela área com precisão. É dizer para o órgão de fiscalização, olha, está ocorrendo um desmatamento aqui. Então é importante que você... São milhares de alertas que são enviados por ano.
2: No Cerrado, os avisos de desmatamento caíram 5,3% em junho deste ano, comparado com junho de 2025. No entanto, de acordo com o Instituto Nacional de Pesquisas Espaciais, houve significativa cobertura de nuvens durante o mês, o que pode ter dificultado o mapeamento em determinadas regiões. Já no acumulado de agosto de 2025 a junho de 2026, os avisos de desmatamento no Cerrado somaram 4.689 quilômetros quadrados, uma queda de quase 8% comparado ao mesmo período anterior. Reportagem Luana Karen.
1: Minerais críticos são caracterizados pelo risco de escassez combinado com uma alta relevância econômica.
0: Eles são utilizados na fabricação de itens como baterias, computadores, celulares, painéis solares, turbinas eólicas e veículos elétricos.
1: O tema foi discutido hoje num encontro que reuniu representantes do setor produtivo, do governo e da academia.
6: Lítio, cobalto, níquel, cobre e terras raras fazem parte do grupo conhecido como minerais críticos. Eles são considerados estratégicos para alguns setores como tecnologia, defesa e energia. Com o aumento da demanda mundial, esses recursos ganharam maior importância econômica e geopolítica. Nesta sexta-feira, houve uma reunião entre representantes do governo, da academia e do setor produtivo para discutir diretrizes para o desenvolvimento da cadeia de minerais críticos no país, como detalhou a ministra da Casa Civil, Miriam Belchior.
7: Aprofundamos questões relacionadas ao contexto geopolítico e parcerias internacionais, o potencial minerário do Brasil nessa área e instrumentos de apoio ao setor, a transformação mineral e a sustentabilidade, em quais cadeias produtivas apostar, quais são as necessidades de ampliação das nossas capacidades tecnológicas e produtivas e também os instrumentos de financiamento e de viabilização econômica.
6: Um estudo sobre terras raras elaborado pelo Centro de Gestão e Estudos Estratégicos, divulgado neste mês no Rio de Janeiro, revelou que o Brasil tem capacidade de se destacar nesse mercado até 2040. Alguns dos minerais críticos são a base para viabilizar a transição energética e a expansão de tecnologias digitais, de celulares a carros elétricos, por exemplo. O tema também avança no Congresso Nacional, com uma proposta de criação de uma política nacional para o setor. Reportagem, Márcia Fernandes.
0: O Brasil enviou nesta sexta-feira uma nova remessa de insumos hospitalares para a Venezuela, depois dos terremotos que atingiram a cidade de La Guaira há duas semanas.
8: Foram enviadas aproximadamente 5 toneladas de materiais de uso médico, cirúrgico e para atendimento pediátrico.
0: De acordo com o balanço divulgado pelo governo venezuelano, pelo menos 3.889 pessoas morreram. Mais de 6 mil foram resgatadas com vida e o número de feridos ultrapassa os 16 mil.
8: E logo mais, retornam da missão de apoio humanitário equipes brasileiras da Defesa Civil, do Corpo de Bombeiros, da Anatel e militares que atuaram no hospital de campanha em La Guaira.
0: A aeronave da Força Aérea Brasileira está prevista para desembarcar às 8 horas da noite na base aérea de Brasília.
8: E no início da tarde, o presidente Lula conversou por telefone com a presidente designada da Venezuela, Delcy Rodrigues.
0: De acordo com nota enviada à imprensa, os dois líderes trataram das perdas humanas e materiais provocadas pelos graves terremotos que assolaram o país.
8: A presidente da Venezuela agradeceu a ajuda humanitária enviada pelo Brasil e informou que as buscas pelas vítimas seguem em curso.
0: A líder venezuelana destacou ainda que se prepara para a difícil tarefa de reconstrução das áreas atingidas, em especial as moradias das famílias desabrigadas.
8: Vale recarga do mês de julho do programa Gás do Povo está disponível para as famílias beneficiárias.
0: Confira quem pode receber e como acessar o benefício.
9: Famílias inscritas no CAD Único com renda familiar mensal de até meio salário mínimo por pessoa podem ter direito à recarga gratuita do botijão de gás do programa Gás do Povo. O pagamento ocorre sempre no dia 10 de cada mês, inclusive quando a data cai em fins de semana ou feriados. Para ter acesso ao benefício, é preciso ter pelo menos duas pessoas no lar e renda de até meio salário mínimo por pessoa. Estar com as informações do Cadastro Único atualizadas nos últimos 24 meses e nenhuma pendência no CPF também são critérios obrigatórios para acesso ao programa. O benefício varia conforme o número de integrantes da família. Casas com duas ou três pessoas recebem um vale a cada 3 meses, enquanto famílias maiores recebem a cada 2 meses. Quem não tem celular ou internet pode usar o cartão do Bolsa Família, o cartão da Caixa ou informar o CPF na maquininha azulzinha, nos pontos autorizados. A iniciativa prevê a recarga gratuita do botijão de gás de 13 quilos para famílias de baixa renda. Vale lembrar que não estão inclusos os custos do vasilhame e do frete. A consulta do benefício e das revendas pode ser feita pelo aplicativo Meu Social Gás do Povo, pelo portal Cidadão e pelo Disque Social 121. Para mais informações, acesse gasdopovo.mds.gov.br. Thaís de Araújo, para a Voz do Brasil.
8: Uma busca centralizada de dados públicos federais com auxílio de inteligência artificial.
0: Onde qualquer cidadão pode solicitar informações aos órgãos públicos com uma única ferramenta.
8: Essa é a proposta da plataforma InformaBR, lançada pela Controladoria Geral da União para atender aos pedidos relacionados à Lei de Acesso à Informação.
0: Nós conversamos com o secretário nacional de Transparência e Acesso à Informação em Exercício, Marcelo Vidal, sobre a nova ferramenta e os direitos do cidadão à transparência de dados públicos. Acompanhe.
8: Olá, secretário, bem-vindo à Voz do Brasil. Antes da gente falar diretamente sobre as novidades do InformaBR, eu queria começar explicando para os nossos ouvintes sobre a Lei de Acesso à Informação, que é o que está na base dessa mudança que a gente vai tratar hoje aqui nessa entrevista. O que que prevê essa lei? Como que o serviço público atende essa demanda atualmente?
10: Olá, Mariana, olá, Luciano. É um prazer para a gente estar aqui. Bom, a
4: A lei de acesso à informação, ela vem, na verdade, regulamentar um direito fundamental do cidadão que está previsto lá no inciso 33 do artigo 5º da Constituição, que diz que todo e qualquer cidadão tem direito a ter acesso a informações públicas produzidas pelos órgãos da Administração Pública Federal. Então, ela traz uma inovação muito grande, que é o principal princípio dessa lei, que diz que a transparência é a regra e o sigilo é a exceção. Além disso, o que a LAI traz para o cidadão? Ela traz já o direito de, sem que ele precise pedir informações, os órgãos têm a obrigação de publicar em suas páginas na internet algumas informações de interesse coletivo. Para além disso, ela traz também o direito do cidadão em fazer um pedido de acesso à informação. E em cima desse pedido de acesso à informação, que pode ser feito por qualquer cidadão, o órgão tem 20 dias para responder, prorrogado justificadamente com mais 10, e a partir daí o cidadão pode fazer esse pedido mesmo e principalmente sem que seja necessário ele justificar o que ele vai fazer com aquela informação. Então, essa é a nossa lei de acesso à informação, é essa lei que possibilita um controle social, que possibilita uma participação social mais qualificada e que é um dos principais pilares da nossa democracia.
0: A partir de agora, então, todos os pedidos de informações pela LAI, a Lei de Acesso à Informação, serão concentrados na plataforma InformaBR, é isso? As pessoas deixarão de procurar diretamente os órgãos responsáveis por aquela informação?
4: É exatamente. A partir de agora, todo e qualquer pedido de acesso à informação, ele deve ser feito pela plataforma InformaBR, que é uma plataforma que disponibiliza ao cidadão uma ferramenta onde ele pode fazer uma busca das informações que ele tem interesse para ver se elas já estão publicadas, e se não estiverem publicadas, ele pode aí sim fazer um pedido de acesso à informação dentro dos prazos regulamentares da LAI.
8: Agora, para isso, para fazer esse pedido ou consulta, a pessoa deve então usar a conta dela gov.br, né? O senhor pode explicar para a gente como é que funciona esse acesso?
4: Exatamente. Para acessar a plataforma e fazer um pedido, na verdade, para acessar a plataforma ela é pública, mas para fazer um pedido de acesso à informação, o cidadão precisa se identificar e ele se identifica por meio do seu login no gov.br. A plataforma ela exige a conta no gov.br, que pode ser no nível bronze, que é o nível de entrada do gov.br, mas a gente recomenda fortemente que se utilize o nível prata ou ouro, porque muitas vezes o cidadão ele pede informações pessoais referentes a ele próprio, e aí somente com esse nível de acesso ele vai poder ter acesso a essas informações sem precisar ir até o órgão e comprovar que ele que está pedindo aquela informação é o proprietário daquela informação.
0: Agora, secretário, o governo possui outra plataforma, que é o Fala BR, focada exatamente no serviço de ouvidoria. O senhor pode explicar a diferença entre as duas?
4: Perfeito, exatamente. A administração também tem o sistema Fala BR. Até então, todos os pedidos de acesso à informação, como as manifestações de ouvidorias, eram feitas por meio desse sistema, mas a partir do dia 29 de junho passado, todos os pedidos de acesso à informação migram para essa nossa nova plataforma, o InformaBR. Continua sendo feito no FalaBR aquelas manifestações de ouvidoria, e aqui eu estou me referindo àqueles elogios, reclamações, denúncias, elas continuam sendo feitas na plataforma FalaBR. Agora, os pedidos de acesso à informação, eles passam a ser feitos pelo InformaBR, porque são públicos normalmente diferentes que fazem uso dessas duas plataformas. E é interessante também a gente ressaltar, Luciano, porque assim, se a lógica do serviço, desses dois serviços, e aqui é bem interessante a gente trazer isso para que o ouvinte possa entender, nós estamos trabalhando com a ideia desses dois serviços trabalharem de forma muito integrada, muito harmônica, com plataformas, inclusive visualmente, muito parecidas. Agora, dentro da ideia e do contexto de que, pelo Fala BR, o cidadão fala, ele reclama, ele pede manifestação, ele denuncia. E pelo Informa BR, ele pede informação que o governo vai informar. Então, daí vem o nome Fala BR e o nome Informa BR.
8: Já são autoexplicativos, né? Secretário, a gente sabe que qualquer cidadão pode usar o Informa BR, mas é muito comum, mais comum é que a lei de acesso à informação seja utilizada por pesquisadores, por jornalistas, né? Se a pessoa quiser fazer um pedido no Informa BR, ela tem como checar se aquela dúvida, aquele pedido que ela está fazendo, já foi feito antes? Isso fica disponível publicamente? Quer dizer, se já foi alvo de uma consulta, existe uma base de dados pública? Como é que funciona isso?
4: Então, Mariana, exatamente essa é uma das grandes inovações que a gente traz com essa nova plataforma Informa BR. Porque nessa plataforma, o cidadão vai poder colocar numa ferramenta de busca se aquela informação que ele está precisando, se ela já está disponível proativamente. O que significa isso? A Administração Pública Federal, ela tem algumas obrigações legais de, independente de um pedido de acesso à informação, de publicar algumas informações sobre a sua gestão. Além disso, hoje nós já respondemos, desde a vigência, da entrada em vigência da LAI há 14 anos atrás, nós já respondemos mais de 1.600.000 pedidos de acesso à informação. E toda essa base também, ela está disponível já na internet para que seja consultada. Então hoje, no Informa BR, uma das grandes inovações é que a gente traz uma tecnologia de inteligência artificial para que o cidadão, antes de fazer o seu pedido de acesso à informação, ele consulte se aquela informação já está publicada. E ao colocar isso na busca, a plataforma vai retornar para ele dizendo, olha, essa sua informação que você está pedindo, ela já está publicada aqui nesse endereço, e aí facilmente ele vai ter acesso àquela informação.
0: E no caso de informações sigilosas, mesmo assim é possível fazer o pedido de informação pelo Informa BR? Quais são os critérios para o pedido ser atendido, secretário?
4: Sim, na verdade, toda e qualquer informação pública pode ser objeto de solicitação. A questão das informações sigilosas e classificadas, ela tem que ser avaliada no momento da resposta do pedido. Então, assim, não cabe ao cidadão saber se a informação é sigilosa ou não. Ele pede a informação. Cabe ao órgão respondente verificar se aquela informação é uma informação que precisa ser protegida ou que tem algum sigilo. Lembrando que a própria LAI já traz algumas hipóteses de sigilo, principalmente em relação àquelas informações pessoais que dizem respeito à honra, à intimidade de alguma pessoa, mas também a gente tem várias leis que impõem sigilo a algumas informações, como a lei do sigilo bancário, a do sigilo fiscal. Então, no momento da resposta, cabe ao órgão verificar se a informação que está sendo solicitada, ela tem algum tipo de restrição. Lembrando que isso é um dever do órgão também. Então, assim, agora, também é um dever de quem está respondendo, ao negar uma informação com base em um sigilo, que ele expressamente explicite qual é o motivo, e esse motivo necessariamente tem que estar ou na LAI ou em uma norma, uma lei específica. Então, da mesma forma que é um dever do Estado entregar a informação, é um dever do Estado proteger aquelas informações que precisam ser protegidas. Agora, precisa estar sempre muito bem fundamentado e explicitado para o cidadão que está requerendo aquela informação o motivo pelo qual ela não é pública, não pode ser fornecida.
8: E tem situações também que pode ser fornecida parcialmente, né? Atendido parcialmente o pedido, ou seja, parte das informações são sigilosas, mas as outras não, e aí o pedido pode ser atendido parcialmente.
4: Perfeito. Excelente pergunta. Na verdade, o fato de ter parte de uma informação que esteja protegida por uma regra de sigilo não significa que o todo não deva ser concedido. Então, precisa ser feita uma análise se é possível fazer o tarjamento de alguma parte da informação do documento que está sendo solicitado, e aí sim, se tem partes que podem ser tarjadas e partes que são públicas, é dever do Estado entregar essa informação com a preservação daquela parte que é sigilosa, com o devido tarjamento.
0: Muito bem, nós conversamos com Marcelo Vidal, secretário nacional de Transparência e Acesso à Informação em Exercício. Muito obrigado, secretário, por sua entrevista aqui à Voz do Brasil.
4: Muito obrigado, e é um prazer estar aqui com vocês.
8: A Conab
1: Conab, Companhia Nacional de Abastecimento, alerta para tentativas de golpe registradas em diferentes regiões do país.
0: Pessoas estão se passando por representantes da Conab e prometem doações de cestas de alimentos, pescado e kits de irrigação mediante cobrança antecipada de valores, como supostos custos de transporte.
1: O presidente da Conab, Silvio Porto, informa que a companhia não cobra qualquer valor para a entrega de alimentos ou insumos e não solicita depósitos, transferências ou pagamentos para participação em seus programas.
10: Não há cobrança, isso chega de forma de doação. Então é muito importante que essas organizações fiquem atentas. Caso recebam esse tipo de demanda, tentem identificar quem está fazendo, em nome de quem, ou o número de telefone, enfim, de contato, de WhatsApp, e façam a denúncia por meio da nossa ouvidoria, busquem os nossos canais aqui pelo nosso site, pode ser também pelas nossas superintendências regionais, e também denunciem nas polícias. Levem isso, registrem boletins de ocorrência.
0: Caso receba esse tipo de abordagem, entre em contato com a Conab pelo telefone 61-3403-4575 ou pelo e-mail ouvidoria@conab.gov.br.
1: Entrevistadores da Pesquisa Nacional de Saúde já começaram a visitar domicílios em todo o país.
0: O levantamento reúne informações sobre as condições de saúde da população e nesta edição contará também com coleta de sangue e urina em parte dos participantes.
11: Qual é o peso médio da população brasileira? Quantos têm anemia ou algum problema de saúde? E como está a saúde mental ou a prática de esportes no Brasil? Essas são algumas das perguntas que constam na Pesquisa Nacional de Saúde, que começou agora em julho e vai até 30 de novembro deste ano. Agentes do IBGE e do Ministério da Saúde vão visitar 140 mil famílias brasileiras para coletar informações sobre as características dos domicílios, perfil dos moradores e condições de saúde, como explica Mônica Marli, coordenadora adjunta da pesquisa.
12: Então a gente vai falar sobre alimentação, a gente vai falar sobre uso de álcool, a gente vai falar sobre fumo, a gente vai falar sobre sono, sobre bem-estar. Também vamos falar sobre saúde da mulher, saúde da pessoa com mais de 60 anos também, saúde de crianças e adolescentes. Então é um perfil bem amplo da saúde e da saúde como um todo, né? Não só de doenças, a gente fala do bem-estar também.
11: O questionário individual será aplicado a um morador com 15 anos ou mais. Também serão verificados pressão arterial, peso e altura dos participantes. A pesquisa vai contar ainda com coleta de sangue e urina de cerca de 20 mil participantes com 35 anos ou mais, residentes em capitais e regiões...
12: Também saúde de crianças e adolescentes, então é um perfil bem amplo da saúde e da saúde como um todo, né? Não só de doenças, a gente fala do bem-estar também.
11: O questionário individual será aplicado a um morador com 15 anos ou mais. Também serão verificados pressão arterial, peso e altura dos participantes. A pesquisa vai contar ainda com coleta de sangue e urina de cerca de 20 mil participantes com 35 anos ou mais, residentes em capitais e regiões metropolitanas. Os exames

0: lipídico, hemoglobina glicada, creatinina, ácido úrico, sódio e potássio, além de sorologia para chikungunya e dosagem de chumbo e mercúrio. De acordo com Letícia Cardoso, diretora do Departamento de Análise Epidemiológica e Vigilância de Doenças Não Transmissíveis do Ministério da Saúde, os resultados vão servir para produzir indicadores relacionados a doenças crônicas e outros agravos à saúde, além de direcionar políticas públicas.
1: Muitas pessoas não conseguem o acesso ou não fazem os seus exames de rotina, tanto na frequência quanto na oportunidade que deveria fazer, e desconhecem situações de saúde, como por exemplo diabetes. Então é muito importante que a gente tenha esse diagnóstico mais preciso. Essa informação ela é útil para compor o retrato do Brasil.
0: Os entrevistadores do IBGE estarão identificados com crachá do Instituto, uniforme institucional e dispositivo eletrônico de coleta. A identidade dos servidores pode ser confirmada pelo portal respondendo.ibge.gov.br ou pelo telefone 0800-721-8181. Reportagem Graziele Bezerra.
2: E essas foram as notícias do governo federal.
3: Uma realização da Secretaria de Comunicação Social da Presidência da República.
2: Com produção da empresa Brasil de Comunicação.
3: Fique agora com as notícias do Poder Judiciário e do Congresso Nacional. Boa noite, bom fim de semana.
2: A gente volta segunda, boa noite.
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6: Em resposta ao STF, tribunais estaduais negam irregularidades nos pagamentos feitos a magistrados entre abril e julho deste ano. TST promove seminário de precedentes na Justiça do Trabalho. Para o STJ, é possível partilha amigável com divisão desigual dos quinhões hereditários. Boa noite, eu sou Walter Lima. Em resposta ao STF, tribunais estaduais negam irregularidades nos pagamentos feitos a magistrados. As informações são sobre os meses de abril e julho deste ano. Marcelo Della Libera.
7: Os 7 tribunais brasileiros negaram irregularidades nos pagamentos a magistrados após cobrança do Supremo Tribunal Federal. As cortes do Paraná, Rio Grande do Norte, Rio de Janeiro, Maranhão, Distrito Federal, Rondônia e Goiás responderam ao ministro Alexandre de Moraes, que exigiu esclarecimentos sobre o cumprimento do teto constitucional entre abril e julho deste ano.
6: Herdeiros podem dividir bens de herança entre partes diferentes, desde que sejam maiores de idade, capazes e haja cessão de direitos hereditários. Esse é o entendimento do STJ, Fátima Uchoa.
8: Um homem falecido deixou dois irmãos como herdeiros, sendo um bilateral e o outro unilateral. Após o inventário, ambos fizeram acordo no qual o irmão unilateral receberia a maior parte dos bens. A Justiça de São Paulo recusou a homologação da partilha por entender que haveria renúncia parcial da herança, o que é vedado por lei. Mas a terceira turma do STJ considerou que o juiz deve verificar apenas se a vontade dos herdeiros foi manifestada de forma livre e regular, sem exigir que cada um receba a mesma parcela. Segundo a ministra relatora Nancy Andrighi, a partilha amigável prevista no Código Civil prestigia a autonomia dos herdeiros, exigindo apenas que eles sejam capazes, estejam de acordo com a divisão e sigam as formalidades legais.
6: Atenção, magistrados, servidores da Justiça do Trabalho e público em geral. TST promove seminário de precedentes na Justiça do Trabalho. O encontro é para debater os entendimentos consolidados que devem ser aplicados nos julgamentos de processos em todo o país. Nila Amaral.
9: O seminário está marcado para os dias 2 e 3 de setembro na sede do TST em Brasília. O evento faz parte da Semana Nacional dos Precedentes Trabalhistas 2026. O encontro vai debater a formação e aplicação dos precedentes judiciais, que são as jurisprudências definidas pelo Tribunal Superior do Trabalho, que devem ser aplicadas em todos os julgamentos semelhantes na Justiça do Trabalho. Os painéis serão presenciais, mas depois vão ficar disponíveis no YouTube. Já os cursos são exclusivos para os magistrados e servidores com direito a certificado. Então, se você tem interesse em participar, logo mais...

0: As informações sobre as inscrições e a programação completa serão divulgadas nos canais oficiais do TST.
1: Resolução do TSE reúne regras sobre ilícitos eleitorais e condutas proibidas nas eleições 2026. O objetivo é que a disputa eleitoral se dê em condições de igualdade. Fábio Ruas.
2: As diversas irregularidades são divididas em 6 grupos principais: abuso de poder, fraude, corrupção eleitoral, arrecadação de gastos ilícitos de campanha, captação ilícita de voto e condutas vedadas a agentes públicos. Para saber quais tipos de conduta caracterizam essas irregularidades, é só entrar no site tse.jus.br, acessar diretamente as resoluções ou a série de reportagens por dentro das eleições.
1: Justiça confirma a suspensão de novas licenças para Complexo Azulão, no Amazonas, até a realização de consulta prévia e estudos sobre povos indígenas. A ação foi proposta pelo MPF. Vanessa Pereira.
3: O Tribunal Regional Federal da Primeira Região, o TRF1, manteve por unanimidade a decisão que suspende as atividades e a emissão de novas licenças ambientais para o Complexo Azulão, empreendimento de exploração de gás natural da empresa Eneva S.A., localizado nos municípios de Silves e Itapiranga. A área é sobreposta ao território reivindicado como terra indígena Gavião Real. O TRF1 reafirmou que a ausência de homologação definitiva da terra indígena não afasta a proteção constitucional do território.
1: 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Uma boa noite, bom fim de semana e até segunda-feira.

0: Eu sou Paula Groba.
1: E eu sou Ricardo Nakaoka.
0: E estes são os destaques de hoje do Jornal do Senado, que começa agora.
1: Sugestão de cidadão para simplificar tributação de profissionais liberais vira projeto de lei.
0: Projeto cria alerta nacional para ampliar buscas por pessoas desaparecidas.
1: Porte de arma para mulheres sob amparo da Lei Maria da Penha pode ser autorizado.
0: Boa noite.
2: Boa noite.
0: Uma ideia que nasceu da participação popular pode mudar a forma como profissionais liberais pagam impostos no Brasil.
1: A Comissão de Direitos Humanos aprovou uma sugestão apresentada no portal E-Cidadania para simplificar o regime tributário da categoria. O texto agora será transformado em projeto de lei. Repórter Patrícia Oliveira.
3: Um cidadão de Goiás sugeriu ao Senado a criação de um regime tributário simplificado para arquitetos e engenheiros que atuam como pessoa jurídica e não possuem funcionários. A sugestão recebeu mais de 20 mil apoios online e foi aprovada na Comissão de Direitos Humanos. O relator, senador Laércio Oliveira, do Progressistas de Sergipe, ampliou essa medida para todas as categorias de profissional liberal que trabalha por conta própria, chamado de microempreendedor profissional, ou MEP. Poderá optar pelo regime do MEP o profissional que tiver receita bruta anual de até R$ 120 mil, reais, com recolhimento mensal de 6% da receita bruta. A intenção é reduzir a burocracia, incentivar a formalização e diminuir a carga de impostos para quem atua sozinho na profissão. Como destacou na leitura do relatório o senador Jaime Bagatoli, do PL de Rondônia.
4: Os jovens profissionais que hoje operam na informalidade ou como pessoa física com carga tributária sufocante teria uma porta de entrada viável para o mercado formal.
3: A sugestão aprovada será transformada em projeto de lei complementar.
0: E avançou no Senado um projeto que pode agilizar a regularização de áreas ocupadas irregularmente e melhorar as condições de moradia de milhões de brasileiros.
1: A proposta foi aprovada pela Comissão de Assuntos Econômicos e agora segue para a Comissão de Constituição e Justiça. O repórter Márcio Maturana tem os detalhes.
5: Mais de 5 milhões de domicílios no Brasil em 2022 estavam em assentamentos irregulares, como favelas, invasões, comunidades, loteamentos ilegais e palafitas, segundo o IBGE. Para enfrentar essa situação, a Comissão de Assuntos Econômicos aprovou um projeto que atualiza as regras de regularização fundiária para incluir novas diretrizes de reassentamento, planejamento urbano e de concessões urbanísticas. A proposta amplia a segurança de moradores em áreas de risco, facilita a regularização fundiária, permite maior participação da iniciativa privada, dá mais autonomia aos municípios, agiliza obras de saneamento e esclarece regras para evitar entraves na legalização dos espaços. O relator foi o senador Fernando Dueire, do PSD de Pernambuco.
6: Esses locais são marcados por ocupações desordenadas, falta de serviços públicos e infraestrutura inadequada, evidenciando a necessidade urgente de políticas públicas eficazes para regularização fundiária e melhoria da qualidade da moradia e, por conseguinte, da qualidade de vida das pessoas.
5: O texto de autoria do senador Chico Rodrigues, do PSB de Roraima, segue para a votação na Comissão de Constituição e Justiça.
0: E a Comissão de Agricultura e Reforma Agrária analisa um projeto que reduz o tamanho mínimo para o desmembramento de imóveis rurais. A proposta fixa esse limite em 5 mil metros quadrados, o equivalente a meio hectare. Hoje, a área mínima varia entre 2 e 5 hectares, conforme a região, e imóveis menores não podem ser registrados em cartório nem cadastrados no INCRA.
1: O relator da proposta é o senador Wellington Fagundes, do PL de Mato Grosso. Segundo ele, a mudança pode ampliar as oportunidades para as famílias que vivem no campo, estimular a geração de empregos, facilitar a comercialização da produção rural e contribuir para reduzir os conflitos fundiários.
7: Como relator, já tenho decisão de fazer um relatório favorável, porque tenho certeza que esse parcelamento de terras com 5 mil metros quadrados vai permitir geração de emprego, vai permitir paz no campo.
0: A Comissão de Segurança Pública pode votar o projeto de lei que autoriza o porte de arma de fogo para mulheres sob medida protetiva da Lei Maria da Penha.
1: A proposta, que já passou pela Comissão de Direitos Humanos, chega ao colegiado com a sugestão de que o porte seja transformado em posse caso a medida protetiva seja revogada. Repórter Bruno Lourenço.
2: O projeto de lei altera o Estatuto do Desarmamento para garantir o direito ao porte de arma de fogo a mulheres sob amparo de medidas protetivas da Lei Maria da Penha. O texto também reduz a idade mínima para 18 anos, tanto para aquisição quanto para o porte de arma pelas vítimas. O senador Plínio Valério, do PSDB do Amazonas, explicou que a situação vivida por mulheres ameaçadas justifica a concessão do porte.
8: A medida se justifica pelo princípio da legítima defesa e pelo direito à vida, ambos garantidos pela Constituição Federal. Em situações extremas em que a ameaça à integridade física é clara e presente, a possibilidade de portar uma arma pode funcionar como meio de defesa eficaz em um momento de emergência.
2: A Comissão de Segurança Pública pode acrescentar dispositivo para determinar que, caso a mulher perca o direito de portar a arma na rua, em virtude do fim de medida protetiva, ela mantenha pelo menos a posse, a fim de preservar o investimento na aquisição da arma e munição e protegê-la em casa ou no ambiente de trabalho.
0: E a Comissão de Direitos Humanos aprovou a criação de um alerta nacional para ajudar a localizar pessoas desaparecidas. Só no ano passado, o Brasil registrou mais de 85 mil desaparecimentos, uma média de 233 casos por dia.
1: Pelo projeto, operadoras de telefonia vão enviar alertas gratuitos aos celulares de pessoas que estiverem na região do desaparecimento, mobilizando a população nas primeiras horas das buscas. A proposta também prevê parcerias com aplicativos de mensagens e redes sociais e segue para a Comissão de Segurança Pública.
0: A senadora Zenaide Maia, do PSD do Rio Grande do Norte, fez um apelo para que a população doe sangue e alertou para a queda nos estoques dos hemocentros. Ela lembrou que uma única doação pode salvar e beneficiar até 4 pessoas. A parlamentar destacou que, mesmo após o fim da campanha Junho Vermelho, a necessidade de doações continua para garantir o atendimento a cirurgias, emergências, tratamentos contra o câncer e outros procedimentos hospitalares.
1: Zenaide Maia também ressaltou que, durante as férias escolares, o número de doadores costuma cair, enquanto a demanda por transfusões aumenta. Além disso, criticou a chamada PEC do plasma, que propõe autorizar bancos de sangue privados a comercializar plasma humano, o que hoje é vedado pela Constituição.
9: A doação de sangue não é transação, não é negócio, não é mercado. É um ato de fé e solidariedade da humanidade.
0: E uma nova lei sancionada garante mais segurança a professores da educação básica da rede pública que queiram investir na própria formação. A norma assegura licença remunerada para cursos de especialização, mestrado, doutorado, qualificação profissional e pesquisas na área de educação.
1: A medida foi aprovada pelo Senado em junho e teve como relatora a senadora professora Dorinha Seabra, do União do Tocantins. Segundo ela, a lei de diretrizes e bases da educação já previa o direito à licença remunerada, mas não definia quais atividades poderiam ser consideradas aperfeiçoamento profissional. Com a nova lei, essas hipóteses passam a estar expressamente previstas, o que traz mais segurança jurídica e reforça a valorização dos professores.
10: Trata-se de reconhecer que o professor não é apenas receptor de conhecimento produzido pela academia, mas ele também é agente capaz de produzir saberes a partir da sua experiência profissional.
1: Com a edição de Paula Groba e trabalhos técnicos de João Lira, o Jornal do Senado fica por aqui. Acompanhe agora as notícias da Câmara dos Deputados. Boa noite.
0: Boa noite e um bom fim de semana.
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11: 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Jornal Câmara dos Deputados. Deputados estudam considerar peso do veículo no cálculo do IPVA.
13: Projeto autoriza governos a comprar produto ou processo inovador.
11: Comissões avaliam ação nacional de enfrentamento ao capacitismo.
14: Boa noite. Avança projeto na Câmara sobre a Política Nacional de Enfrentamento ao Capacitismo. A repórter Júlia Lopes nos conta quais são as medidas.
15: A Comissão de Defesa dos Direitos das Pessoas com Deficiência aprovou o projeto que institui a Política Nacional de Enfrentamento ao Capacitismo. A proposta, apresentada pelo deputado Duarte Júnior do Maranhão, tem como objetivo erradicar a discriminação contra pessoas com deficiência e promover a inclusão social efetiva. Pelo texto, o conceito de capacitismo é associado à definição prevista na Convenção Internacional sobre os Direitos das Pessoas com Deficiência, que reconhece como discriminação por motivo de deficiência, direta ou indireta, toda ação que resulte na violação de direitos humanos, na exclusão social e na restrição do direito à cidadania. O Brasil tem hoje mais de 14,4 milhões de pessoas com deficiência, o equivalente a 7,3% da população com 2 anos ou mais. Segundo a 4ª edição da pesquisa Udiversity, 72% das pessoas com deficiência que procuram emprego afirmam já ter sido alvo de capacitismo no processo de contratação. Isso significa que 7 em cada 10 profissionais com deficiência relatam ter enfrentado discriminação na busca por trabalho. O deputado Duarte Júnior destacou a importância de conscientizar a população sobre o tema e ressaltou que a legislação brasileira já prevê a discriminação como crime.
16: É fundamental uma política de enfrentamento ao crime de capacitismo. E esse enfrentamento passa por uma sanção, uma punição que preenche o caráter punitivo, coercitivo e pedagógico para desestimular essa prática. O crime de capacitismo já é previsto pela Lei Brasileira de Inclusão. Mas estamos apresentando aqui na Câmara Federal duas propostas que transformam o crime de capacitismo num crime hediondo e também num crime inafiançável e prescritivo.
15: A proposta também estabelece que o governo federal deverá implementar a política, além de adotar outras diretrizes, como a realização de campanhas educativas e de conscientização sobre o capacitismo, o incentivo à inserção de pessoas com deficiência no mercado de trabalho e em todos os setores da sociedade, além do fortalecimento da educação e da cultura inclusiva. Na opinião da deputada Érica Cocai, do PT do Distrito Federal, que participou da discussão, a acessibilidade e a inclusão precisam estar presentes em todos os espaços.
17: Então, portanto, se nós vamos assegurar uma cidade onde todos os nossos direitos possam ser contemplados e tenham espaços fartos para que eles possam serem efetivados, não é permitido que nós tenhamos a exclusão de determinados espaços da acessibilidade. A acessibilidade tem que ser em todos os cantos onde nós exercemos essa mágica condição humana.
15: A proposta, que busca reduzir a discriminação e ampliar a conscientização da população sobre os direitos das pessoas com deficiência, segue agora para análise na Comissão de Finanças e Tributação. Da Rádio Câmara de Brasília, Júlia Lopes.
11: Habitação. A Câmara promoveu audiência para discutir os critérios de seleção para o Minha Casa Minha Vida Rural. Hildo Rocha, do MDB do Maranhão, resume que foram priorizados municípios com menor índice de desenvolvimento humano, maior população rural e maior déficit habitacional.
14: Hildo Rocha também cita a ampliação dos investimentos em habitação rural e informa que cerca de 80 mil moradias já foram contratadas. O parlamentar acrescenta que 3 mil casas do residencial Mato Grosso, no Maranhão, devem ser entregues nos próximos dias.
11: Meio Ambiente. Carlos Gomes, do Republicanos do Rio Grande do Sul, comemora a aprovação do projeto que amplia os incentivos fiscais destinados à reciclagem para fortalecer a economia circular. A proposta aumenta o limite de dedução do imposto de renda para estimular novos investimentos.
14: O parlamentar afirma ainda que a lei de incentivo à reciclagem já viabilizou centenas de projetos em todo o país e que o aperfeiçoamento da legislação vai ampliar a captação de recursos. Carlos Gomes pede o apoio dos deputados para a aprovação da matéria.
18: Esportes.
11: Comissão da Câmara dos Deputados aprovou uma proposta que muda cálculo do IPVA para considerar peso do veículo. A repórter Paula Bittar explica qual a diferença para o sistema atual.
19: A Comissão de Constituição e Justiça da Câmara aprovou uma proposta que altera a base de cálculo do Imposto sobre a Propriedade de Veículos Automotores, o IPVA, para considerar apenas o peso do veículo e não mais o valor de mercado. O texto também estabelece um teto para a cobrança do imposto. O valor total não poderá exceder 1% do valor de venda do automóvel. Além disso, a proposta autoriza os estados a criarem descontos para veículos menos poluentes. Atualmente, o IPVA é cobrado pelos estados com base no valor de mercado do veículo calculado pela tabela FIPE, com alíquotas que variam entre 1% e 4%. O relator na CCJ, deputado Rodrigo de Castro, do União de Minas Gerais, apresentou parecer favorável à proposta, mas com uma mudança que retirou do texto o item que estabelecia um limite na despesa total anual do Congresso Nacional, das Assembleias Legislativas e da Câmara Legislativa do Distrito Federal, assim como dos Tribunais de Contas. Segundo Castro, esse item estabelecia parâmetros financeiros incompatíveis com a manutenção da autonomia administrativa e financeira dos entes federados. Mas o texto mantém um limite para gastos com propaganda institucional de todos os poderes e do Ministério Público de 0,1% da receita corrente líquida. Fica proibida a publicidade de caráter promocional ou pessoal. Com relação à mudança na arrecadação dos entes a partir de novas regras para o IPVA, o relator disse que a comissão que ainda vai analisar a proposta deverá se debruçar sobre o tema para avaliar os efeitos fiscais, federativos e orçamentários, inclusive quanto à eventual redução de receitas, a repercussão sobre a autonomia financeira dos estados e a necessidade de regras de transição capazes de preservar a continuidade dos serviços públicos. Logo no início da reunião da CCJ, o presidente da comissão, o deputado Leur Lomanto Júnior, do União da Bahia, disse que o debate é sobre a modernização do sistema tributário brasileiro.
20: É legítimo reconhecer que para milhões de brasileiros o veículo deixou de ser um bem de luxo há muito tempo. Para inúmeras famílias, representa instrumento de trabalho, fonte de renda, meio de transporte indispensável e condição para o exercício de atividades econômicas. Em um cenário de elevada carga tributária, é natural que o parlamento seja chamado a discutir se determinados modelos de tributação continuam atendendo aos princípios da razoabilidade, da justiça fiscal e da capacidade contributiva.
19: Já o deputado Helder Salomão, do PT do Espírito Santo, disse que a comissão especial deverá encontrar uma solução para a redução na arrecadação. E ele também acredita que a mudança poderá gerar uma distorção.
21: O cara que tem um caminhão velho, pesado, vai pagar um imposto maior do que o cara que tem uma Ferrari construída com fibra de carbono, levíssima. Então não podemos promover aqui uma distorção e privilegiar os ricaços, aqueles que vão poder comprar uma Ferrari, uma BMW.
19: O autor da proposta, deputado Kim Kataguiri, do Missão de São Paulo, por outro lado, afirmou que não falta de onde cortar para garantir a redução na carga tributária.
22: Nós temos para apresentar na comissão especial mais de 200 bilhões de reais em diferentes compensações que podem ser colocadas. Privilégio para cortar, seja tributário, seja de supersalário, seja de desonerações setoriais, não falta no nosso país.
19: A proposta que altera a base de cálculo do IPVA para considerar apenas o peso do veículo e não mais o valor de mercado ainda precisa ser analisada por uma comissão especial que deverá ser criada para esse fim e depois segue para a apreciação do plenário, onde precisará ser votada em dois turnos. Da Rádio Câmara, de Brasília, Paula Bittar.
18: Previdência.
14: Dr. Flávio, do PL do Rio de Janeiro, solicita aprovação de projeto de sua autoria que propõe o pagamento automático do salário maternidade pelo INSS logo após a apresentação do atestado médico ou certidão de nascimento.
11: Dr. Flávio afirma que o projeto reduz a burocracia e as longas filas enfrentadas pelas mulheres, evitando que muitas mães fiquem sem renda por 2 a 4 meses, justamente no momento de vulnerabilidade e aumento de despesas com o recém-nascido, como acontece hoje.
18: Desenvolvimento Regional.
3: Daniel Trzesiak, do PSDB, pede a liberação de 27 bilhões de reais da multinacional chilena CMPC em Barra do Ribeira, no Rio Grande do Sul. Segundo ele, a falta de conhecimento da realidade local e a burocracia travam a instalação da fábrica, que deve gerar mais de 12 mil empregos.
4: Uma ação civil pública do Ministério Público Federal questiona a falta de consulta a indígenas da região. Daniel Trzesiak defende, entretanto, o cumprimento da lei e o apoio. E impulsionar o sul do estado.
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23: Votação.
3: A Câmara aprovou duas medidas provisórias, uma delas para subsidiar o custo do litro do diesel e a outra para ajudar na recuperação após as enchentes em Minas Gerais. O repórter Antônio Vital acompanhou a votação.
24: A Câmara dos Deputados aprovou duas medidas provisórias que autorizam o uso de dinheiro público para finalidades emergenciais não previstas no orçamento deste ano. Uma delas permite que a Agência Nacional do Petróleo, Gás Natural e Biocombustíveis, a ANP, use 10 bilhões de reais do orçamento para custear parte do preço do diesel, depois do aumento no mercado internacional provocado pela guerra entre os Estados Unidos e o Irã. Ao editar a medida provisória, o governo argumentou que o conflito tem o potencial de gerar um efeito cascata inflacionário, desabastecimento e comprometimento da atividade econômica. A medida provisória foi editada em março, 20 dias depois do início do conflito no Oriente Médio, com efeito imediato. Na prática, esse dinheiro está sendo usado para subsidiar 32 centavos por litro de diesel para os produtores e importadores do combustível, o que tem reflexo no custo final para o consumidor. O prazo para o subsídio termina no fim do ano, ou quando atingir um montante de 10 bilhões de reais. O deputado Tadeu Venere, do PT do Paraná, defendeu a necessidade de custear parte do preço do diesel.
25: Parte desses recursos vem justamente de um imposto, entre aspas, uma taxação sobre exportação, para evitar que nós tivéssemos uma disparada do preço do diesel. Lembrar que o diesel hoje movimenta praticamente 100% do transporte público. Lembrar que o diesel é responsável por mais de 80% de todo o transporte de carga no Brasil. Seja ele rodoviário, seja ele ferroviário, seja ele por navios. Então é preciso que a gente olhe para esta medida que está sendo tomada como uma medida para proteger a população brasileira.
24: A segunda medida provisória aprovada autoriza o uso de 1,3 bilhão de reais para compensar danos causados pelas enchentes que afetaram em fevereiro a população de cidades como Ubá e Juiz de Fora, na Zona da Mata de Minas Gerais. Desse total, 500 milhões foram destinados à construção de 1.500 casas do programa Minha Casa Minha Vida. O restante será usado para custear ações para diminuir as consequências das mudanças climáticas, para assistência social e para financiar pequenas empresas da região. O deputado Hildo Rocha, do MDB do Maranhão, defendeu a importância dos recursos emergenciais.
26: É uma provisória importante que vem em socorro de Minas Gerais, da cidade, principalmente da cidade de Juiz de Fora, de Ubá, que precisavam de atendimento, famílias que sofreram com as enxurradas, com as enchentes que lá tiveram durante já neste ano, e também ainda aqueles do Rio Grande do Sul que precisavam de moradia.
24: As duas medidas provisórias foram enviadas para análise do Senado. Da Rádio Câmara de Brasília, Antônio Vital.
23: Agricultura.
4: João Daniel, do PT de Sergipe, é favorável a medidas emergenciais de apoio aos produtores rurais e preservação dos rebanhos. Ele informa que apresentou projeto de lei e indicações ao governo federal em busca de crédito para evitar prejuízos à economia regional.
3: João Daniel alerta para os efeitos das mudanças climáticas e da estiagem sobre a produção agropecuária no semiárido de Sergipe. De acordo com o deputado, a seca comprometeu grande parte da safra e ameaça a principal bacia leiteira do estado.
23: Economia.
2: Florentino Neto, do PT do Piauí, defende projeto que autoriza a União a criar uma empresa estatal para atuar na distribuição de combustíveis e gás de cozinha. A proposta também permite ampliar a participação pública em refinarias e outras estruturas estratégicas para abastecimento nacional.
5: No entendimento de Florentino Neto, a medida fortalece a soberania energética e protege o país em situações de desabastecimento. Ele considera ainda que a iniciativa contribui para a estabilidade da oferta de combustíveis, além de proteger os consumidores contra aumentos abusivos.
2: Dimas Gadelha, do PT do Rio de Janeiro, defende a criação da Terrabras, empresa pública destinada à pesquisa, exploração e processamento de minerais estratégicos. A estatal atuaria em áreas ligadas a terras raras e outros insumos utilizados na transição energética.
5: O deputado argumenta que a medida fortalece a soberania nacional, estimula a industrialização e a agregação de valor no país. Dimas Gadelha conclui que o texto prevê ainda mecanismos para ampliar o controle estatal sobre cadeias produtivas consideradas estratégicas.
6: Ciência e tecnologia.
2: Comissão aprova projeto para compra pública de produto inovador. A repórter Sofia Peçanha tem os detalhes.
7: A Comissão de Ciência, Tecnologia e Inovação da Câmara dos Deputados aprovou o projeto que altera a Lei da Inovação para permitir que o poder público adquira produtos ou processos inovadores desenvolvidos com recursos de incentivo à pesquisa e ao desenvolvimento tecnológico. A proposta autoriza que contratos firmados pelo governo para atividades de pesquisa e desenvolvimento possam incluir cláusula que garanta a compra do produto ou processo inovador resultante desses projetos, inclusive nos casos de encomendas tecnológicas e transferências estratégicas de tecnologia. A deputada Maria do Rosário, do PT do Rio Grande do Sul, relatora na comissão, explicou que o objetivo é dar segurança aos investimentos em inovação.
8: Propõe resolver essa lacuna ou incluir dispositivo que trata da garantia de mercado para produtos e serviços resultantes de projetos contratados por meio de encomendas tecnológicas, conferindo previsibilidade e atratividade aos investimentos em inovação.
7: Segundo a justificativa, embora existam recursos públicos significativos aplicados em inovação por meio de editais de subvenção econômica e fundos tecnológicos, ainda não há mecanismos claros que assegurem mercado para os produtos de desenvolvidos com esse apoio. Para a deputada Alice Portugal, do PSDB da Bahia, relatora na Comissão de Administração e Serviço Público, a mudança busca justamente superar essa limitação.
9: Esse dispositivo não tem sido amplamente aplicado, pois carece de mecanismos que garantam a continuidade dos investimentos e, consequentemente, o interesse do setor privado no desenvolvimento tecnológico como parceiro dos interesses públicos, traduzidos pelo avanço tecnológico do país a médio e longo prazo. É exatamente desse ponto que reside o objetivo dos projetos.
7: Os autores do projeto, a deputada Jandira Fegali, do PSDB do Rio de Janeiro, e outros parlamentares, defendem que ao garantir a possibilidade de aquisição dos produtos desenvolvidos com recursos públicos, o texto amplia a segurança jurídica para empresas e instituições de pesquisa e fortalece a autonomia tecnológica do país. Atualmente, a Lei da Inovação estabelece mecanismos de fomento à pesquisa, mas não prevê de forma explícita a garantia de aquisição pelo Estado das soluções desenvolvidas. O projeto pretende fechar esse ciclo, fortalecendo a política de inovação e estimulando a consolidação de uma base produtiva nacional mais competitiva. Agora, o projeto que permite a compra pública de produto inovador financiado com recursos públicos segue para análise da Comissão de Finanças e Tributação. Da Rádio Câmara de Brasília, Sofia Peçanha.
6: Justiça.
5: Marcelo Moraes, do PL do Rio Grande do Sul, critica a operação realizada pela Polícia Federal na residência de Jair Bolsonaro por determinação do ministro Alexandre de Moraes. Para o deputado, a medida foi uma perseguição política e, segundo ele, não encontrou irregularidades.
2: Marcelo Moraes também questiona a atuação da Polícia Federal em outros casos envolvendo autoridades e familiares do ex-presidente. O parlamentar conclui manifestando solidariedade a Jair Bolsonaro e afirmando que o ex-presidente é alvo de perseguição política.
5: Termina agora o Jornal Câmara dos Deputados, produzido pela Rádio Câmara, com trabalhos técnicos de Everson Urani e apresentação de José Carlos Andrade e Márcio Aquilissardi. Uma boa noite para você.
2: Uma ótima noite. A Voz do Brasil volta na segunda-feira. Bom fim de semana.
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1: 8 horas.
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